dependeria financeiramente da cantora. Mas a Ana não deixou barato, gente. Ela fez questão de defender o pai, dizendo que ele é muito trabalhador. É isso aí, família unida sempre. E as celebridades, como sempre, no centro das atenções. Já já a gente volta com mais babado e confusão.

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1: Estamos de volta, gente. Por aqui a estrada do sertanejo segue forte e muito bela. Agora, meus queridos, deixa o coração falar. Deixa a viola tocar todas as respostas. O Paixão Sertaneja continua com as músicas que você mais adora, exatamente do jeito que deve ser.
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0: Ah, eu tenho certeza que essa faixa aqui é daquelas que a gente precisa escutar mais uma vez, sem demora. Caso esteja pensando em alguém que você gosta, não perca a chance de dedicar essa canção agora. O Paixão Sertaneja segue por aqui, moçada, trazendo as melhores, só as melhores, para dar aquela aquecida básica no coração.
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0: 8h16.
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0: que o Popstar continua no ar.
1: Oi, gente, que bom ter você aqui ligadinho no Popstar. Eu sou Andressa Pires e a gente já chega com aquela fofoca quentinha do mundo das celebridades que você ama. O Popstar tá de volta e olha só quem tá brilhando, mas dessa vez longe dos estúdios. O ator Gabriel Braga Nunes, que tem seus 54 anos, está em uma viagem super romântica e paradisíaca lá na Noruega. Imagina que cenário, hein? Ele tá curtindo essas férias incríveis ao lado da esposa, a produtora e documentarista Isabel Nascimento e Silva. Um casalzão desses explorando as belezas da Noruega é de dar inveja. Mas calma que o Popstar não para por aqui, viu? Daqui a pouquinho eu tô de volta com mais notícias e muito mais babado pra você. Fica aí, a gente volta já!

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1: Olha só quem voltou. Sim, sim, sim, senhoras e senhores. O sertanejão de qualidade tá de volta por aqui. A viola, gente, já tá vibrando por aqui e o coração preparado para mais emoções. No Paixão Sertaneja, a jornada prossegue por aqui com músicas gostosas de se ouvir.

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0: delícia de som. Essa merece um lugar especial na nossa lembrança e no nosso coração. Essa música aqui, essa situação vivida, te fez pensar em algum lugar ou em alguém especial? Permaneça com a gente, tem uma nova sequência de sucesso chegando agora.
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2: Vamos fazer uma nova parada nessa jornada de música excelente, mas é bem pequenininha. Já já eu tô de volta. Só é preciso um momento pra respirar fundo e acolher a saudade no peito. Logo mais o Paixão Sertaneja vai estar retornando por aqui pra esquentar o seu coração com o melhor da música. Aguenta aí.
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3: 8h32.
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com mais uma fofoca fresquinha pra você. E já que a gente adora um babado do mundo das celebridades, vamos direto ao ponto. Quem deu o que falar e movimentou as redes sociais foi a nossa querida Grazi Massafera. A atriz de 44 anos simplesmente renovou o álbum de férias e encantou a web com cliques de biquíni que são de tirar o fôlego. E tem mais, ela apareceu com um piercing no nariz, um detalhe que não passou despercebido pelos fãs. Ela compartilhou um novo álbum de fotos da viagem e a internet, claro, foi a loucura. Muita gente elogiando a beleza e o estilo da Grazi. É isso aí, mas olha, não sai daí não, tá? O Popstar volta já já com muito mais.

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1: E cá estamos nós de novo, seguindo firme e forte nessa jornada sertaneja que sempre traz as melhores músicas pra você. Se você permaneceu conosco, certamente entende que as melhores surpresas ainda estão por vir. O som da viola fina, a sanfona desfalece os suspiros que a gente adora e o coração dança conforme a melodia. Aqui no Paixão Sertaneja, cada melodia é um espelho das nossas vivências, capturando a essência do nosso sentir. Então, vamos juntos nessa caminhada, segure firme, porque o caminho tá lindo, tá? E aqui as emoções só aumentam.
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0: essa música tocou no coração, né? Cada frase, cada acorde. Eu tenho certeza que você lembrou de alguma coisa. Já te aconteceu algo similar? Conta pra mim, vai. Continue conosco pra mais melodia sertaneja de qualidade por aqui.
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0: 8h46.
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0: continua no ar.
1: E aí, galera? Andressa Pires chegando com toda a energia porque o Popstar tá de volta com a última fofoca. E a gente fala agora da Petra Matar, que tá com uma situação, digamos, animada. A filha do Maurício Matar, de 32 anos, teve que matricular o filho no judô, viu? É que o comportamento dele na escola tava dando o que falar. E ela tomou essa atitude pra ajudar o pequeno a canalizar essa energia. Super mãe, né? E é isso, minha gente. O nosso Popstar chegou. Chegou ao fim. Se cuida, bebe água e não esquece, aqui é só fofoca confirmada. Até a próxima.

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0: E assim chegamos ao término de mais uma edição do Paixão Sertaneja. Nessa viagem pelas melhores modas, ter você ao meu lado foi incrível. Com cada música, revisitamos histórias, esboçamos sorrisos, sentimos emoções e permitimos que o coração fale mais alto. Eu, Josimai, tô verdadeiramente agradecida por compartilhar momentos tão prazerosos com você, músicas tão gostosas e desfrutar da sua boa companhia. Mais que melodias, o sertanejo traz consigo abraços, lembranças e verdades. Sem desânimo, moçada, a próxima jornada já tá agendada. Até a próxima, gente! Fique bem e continue vivendo ao ritmo da deliciosa música sertaneja.
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2: 8h57.
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1: Olá, queridas amigas que sintonizam o nosso Toque de Mulher. Que bom ter você aqui com a gente. É um prazer compartilhar esse espaço. E nessa nossa primeira parte, a gente vem com dicas de ouro para nossa vida. Vamos de check-up, o hábito que salva. Exames preventivos, pressão, glicemia, mamografia e Papa Nicolau em dia. Esses cuidados são a chave para descobrir coisas no começo e viver com mais tranquilidade e qualidade. Depois, um convite. Envelhecer é um privilégio. É uma conquista. O corpo muda, a pele ganha marcas, mas a presença fica mais forte. A mulher madura carrega histórias, uma tranquilidade única. Vamos ocupar nosso espaço com naturalidade, sem pedir desculpas pela idade. E por fim, estresse e limites. Quando estressadas, é difícil dizer não, mas é aí que os limites protegem nossa saúde. Um não gentil, como "não consigo ajudar agora", é um sim para sua paz mental. São dicas para a gente se cuidar. O Toque de Mulher está só começando. Não saia daí, a gente já volta.
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Oi, gente, cheguei pra te fazer companhia nesta quarta-feira deliciosa aqui na Conte FM. Eu amo te fazer companhia, gente. Mais uma noite da Conte chegando por aqui com sucessos, com você sempre com a gente aqui na melhor. Eu sou a Patrícia Stephanie, eu e você, você e eu. Juntinhos! Vamos então começar logo a nossa noite da Conte e tá chegando o primeiro sucesso. Segredos. Sorriso Maroto. Faz assim, ó. Dá volume, porque tem muita música chegando na nossa noite da Conte.

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3: Olá, queridas. Que alegria ter vocês aqui de novo no Toque de Mulher. Eu sou Andressa Pires e já chegamos com aquela energia boa e dicas que fazem a diferença na nossa vida, sabe? E para começar nossa conversa, olha que interessante essa dica pra gente que corre tanto. Sabia que a mulher que se organiza dorme melhor? É verdade. Pequenas atitudes fazem um super bem. Tipo, deixar sua roupa já separadinha para amanhã, sua bolsa pronta ou até anotar as tarefas do dia seguinte. Parece bobagem, né? Mas isso ajuda muito a reduzir aquela ansiedade antes de deitar. Sua mente relaxa, você dorme com mais qualidade e acorda com o humor lá em cima. É um carinho com a gente mesma. Fica ligada, porque a gente já volta com mais Toque de Mulher e muitas outras dicas especiais para você. Não saia daí!
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2: Bruno Rosa, Jorge Mateus, a grama do vizinho na Conte FM. E hoje, gente, 22 de julho, a nossa eterna rainha da sofrência, se estivesse viva, estaria completando mais um ano de vida hoje. Com certeza fica aqui então a nossa homenagem para ela. Incrível, foi uma mulher incrível, batalhadora, canta demais. É a nossa eterna rainha da sofrência. Estaria completando então idade nova, Marília Dias Mendonça, mais conhecida como Marília Mendonça, né? Bom, então fica aqui pra você a nossa homenagem. E agora tem uma outra cantora também, e atriz maravilhosa também, canta muito. Foi ex de Justin Bieber. Não tem como a gente não falar, né? Tem que mencionar o Justin Bieber por aqui. É a Selena Mary Gomez, mais conhecida como Selena Gomez, também trocando de idade, ficando mais experiente, né, gente? E você, troca de idade hoje? Parabéns, tá? Obrigada por escolher a Conte FM para ser a sua companhia. Daqui a pouquinho, depois do nosso intervalo, eu volto trazendo mais músicas. Fica comigo.
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4: 9:29.
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7: Olá, lindezas. Que bom que você tá aqui com a gente de novo no Toque de Mulher. É sempre um prazer enorme ter a sua companhia, viu? E para começar a nossa conversa, quero te lembrar de algo super importante para sua vida, pro seu bem-estar. Sabe, mulher, a gente se cobra demais, não é? Queremos ser perfeitas em tudo, em todas as áreas da vida. Mas a verdade é que existem dias cansativos, aqueles dias improdutivos, e tudo bem. A gente precisa aprender a se tratar com mais carinho, com mais gentileza. Isso faz uma diferença gigante, reduz a ansiedade e melhora muito a nossa relação com a gente mesma. É um toque de amor próprio que a gente merece. Fique ligadinha, porque já já a gente volta com muito mais no Toque de Mulher, com dicas que fazem a diferença no seu dia a dia.
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Estamos de volta com você, sintonizado, conectado, o nosso ouvinte, nosso seguidor, enfim, tá sempre com a gente na maior e na melhor rede de rádio. E eu já vou trazendo o nosso segundo bloco e quem abre muito bem, Thiago Carvalho, a participação dele, Wesley Safadão, arranhando o azulejo. Calma que tem muito mais, ó, só na sequência.

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2: 9h45.
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4: Pratique a gratidão. Meninas, começar o dia agradecendo pelas pequenas coisas, sabe? Muda completamente a nossa energia. A gratidão ajuda a enxergar a vida de forma muito mais positiva, valorizar as nossas conquistas, aqueles momentos especiais. Pensamentos positivos, eles fortalecem demais o nosso emocional. Então, que a gente possa sair daqui com o coração cheio de gratidão hoje. Quero mandar um abraço bem carinhoso para você que ficou com a gente, que nos acompanhou. Muito obrigada pela sua companhia, pela sua audiência. O Toque de Mulher volta amanhã, sempre no mesmo horário, te esperando com mais dicas e muito carinho. Um beijo e até lá!
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0: Marília Tavares, Murilo Rufi, pra fechar o nosso segundo bloco. Você tem um molho, né? Já já eu volto trazendo mais músicas, mas vou trazer um spoiler pra você ficar aqui comigo, hein, gente? A gente vai curtir ainda Ted Swims, tem Tiaguinho, tem Márcio e Douglas, Ludmilla. Nossa, gente, muita gente. Topzera. Agora fica com os melhores anunciantes.
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2: 9:59.
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Estamos de volta na nossa Noite da Conte de quarta-feira, 22 de julho. Tem mais sucesso chegando? Óbvio, né? Tem Márcio e Douglas Barganha. E daqui a pouquinho tem Jefferson Moraes e muito mais.

0: 10 e 17.
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0: sucesso, com certeza não pode parar. Você acabou de curtir Flowers com Miley Cyrus nessa noite deliciosa. Já já tem muito mais, eu vou trazer pra você agora os nossos parceiros. Fica na sequência.
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2: 10h29.

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Ótima noite pra você, gente. Obrigada por escolher estar sempre com a gente aqui na melhor, né? Ah, você sabe que eu não gosto. Eu amo te fazer companhia. É sempre tão maravilhoso. Sabia que hoje é dia mundial do cérebro? Hoje também é o dia internacional da manga. Hoje é o dia internacional do trabalhador doméstico. É o dia da aproximação do PI, né? Isso é o dia mundial, tá, gente? Aí você vai lá pro dia nacional. Nossa, tem muita coisa também. Dia do cantor lírico. Dia nacional do cientista social. Ave, gente, é muita coisa. E parabéns pra quem troca de idade também, fica mais experiente. Bastante coisa, né? Bastante coisa. O dia tá terminando, tá quase terminando. Mas ainda tem muitas músicas pra gente curtir. Fica comigo na sequência, porque agora tem Bruno e Rafa. Solteiro por opção.

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0: Onde FM, onde você estiver, Hugo e Vitor, 14 mil fotos. Tem gente que é assim, né, gente? Tira 14 mil fotos, impressa só uma e olha lá. Vou rapidinho pro intervalo, daqui a pouquinho eu volto. 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Estamos por lá também, não paga nada, é gratuito e muito menos, gente. Vai pesar a memória do seu celular, pelo contrário, vai levar só alegria.
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2: 10h59.
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5: Fala galera que tá ligadíssima aqui no Link. Que energia boa ter você com a gente para mais uma dose de entretenimento e informação descontraída. É sempre um prazer enorme compartilhar esse nosso espaço, cheio de coisa bacana e novidade fresquinha, sabe? E para começar essa parte do programa, a gente tem uma notícia que é pura fofura. A filha do Neymar e da Amanda Kimberly, a pequena Helena, de apenas 2 aninhos, roubou a cena total. Ela estava lá assistindo a final da Copa do Mundo e simplesmente arrasou numa dancinha ao som do BTS. Segundo a Amanda, a Helena deu um pulo e encantou todo mundo com aquele jeitinho super espontâneo e divertido. É a nova famirim do BTS, hein? Mas ó, segura a emoção porque o Link tá só começando. Daqui a pouquinho eu volto com mais coisas que estão bombando no mundo das celebridades e muito mais pra gente curtir junto. Não sai daí!
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Onde você estiver, Rádio Conte de volta com a sua energia, com a sua alegria e com a sua companhia. Tem sucesso chegando? É claro, Diego e Victor Hugo, frequência de saudade para abrir o nosso quinto bloco.

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1: E aí, turma? De volta com o Link, a sua conexão direta com o que rola de mais interessante por aí. Que bom ter você sintonizado com a gente, viu? Estamos no ar com muita energia e as notícias que você adora. E falando em novidade, bora dar uma olhada no que tá bombando no mundo dos famosos. Nossa Rafaela Justus, a filha da Ticiane Pinheiro, está arrasando. Com apenas 16 anos, ela encantou todo mundo ao compartilhar um álbum de fotos das suas férias. E olha que cenário, hein? Santorini. Ela apareceu exibindo um bronzeado incrível num passeio de barco, junto com a mãe. E claro, a internet foi a loucura. Choveu elogios para as duas, com a galera comentando que estavam lindas. É ou não é para levantar o astral? Férias em Santorini? Quem não queria, né? Mas calma que o Link está só começando. Já já eu volto com mais novidades e muita interação. Fica por aí, tem mais vindo aí.
0: Isso.

0: Onde você estiver, Rádio Conte, James Arthur. Nesta noite delícia, que tá quase terminando, né? Falar em tá quase terminando, vou lá buscar o nosso último bloco comercial. Vou trazer as nossas últimas músicas de hoje, de 22 de julho, hein? Pera aí.
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2: 11h30.
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4: Olá, galera conectada aqui no Link. Que bom ter você com a gente nessa parte do programa. E já vamos de fofoca quente, porque o mundo dos famosos não para, né? A Sabrina Sato, gente, sempre surpreendendo. Grávida aos 45 anos, ela teve um desejo daqueles, super inusitado. E olha só quem correu pra cozinha pra atender. O Nicolas Prates, ele mesmo. E a frase que ficou foi, humilde, né? Imagina a cena. A Sabrina, com 45 anos, mostrando que mesmo com toda a fama e o glamour, os desejos de grávida são universais e podem ser bem diferentes do que a gente imagina, fugindo do óbvio. E o Nicolas, um super parceiro, colocando a mão na massa para realizar o pedido da amada. Uma história que mostra o lado mais real e divertido dos nossos artistas favoritos, provando que por trás das câmeras, a vida também é cheia de momentos inusitados e muito amor. Demais, né? Tem muito mais vindo por aí, então fica ligado com a gente que eu volto já com mais Link.

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1: Onde você estiver, Rádio Conte, claro que tem mais música. A gente tá terminando a nossa quarta-feira, tá? Mas tem sucessos? Vários, 24 horas por dia, inclusive depois da nossa noite da Conte, tá, gente? E para abrir, o último bloco tem Zeba, primeira vez.

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1: E aí, galera antenada no Link. Chegamos ao final do nosso programa, mas não sem antes trazer aquelas manchetes que dão o que falar. Luísa Sverter, super conhecida, revelou detalhes bem sérios sobre a cirurgia bariátrica dela. Ela contou que teve sequelas e até perdeu dentes, gente. A Luísa, que viralizou com o antes e depois de perder 75 quilos, deixou claro, não é o caminho fácil. Um alerta importante, né? Mostra que nem tudo que parece fácil nas redes, de fato é. É pra gente pensar e refletir sobre os caminhos que escolhemos para buscar o bem-estar. E assim a gente se despede por aqui, no Link. Foi um prazer enorme ter a sua companhia, a sua sintonia, a sua energia durante essa nossa viagem pelo mundo do entretenimento e das curiosidades. Muito obrigada pela sua atenção, pela sua participação. A gente se encontra na próxima, com mais conteúdo exclusivo, mais notícias quentinhas e tudo o que você adora saber. Fique ligado na programação da rádio, porque a gente não para. Um abraço e até a próxima.
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0: Vestido de Seda, Maneva, pra fechar a nossa noite de quarta-feira. Ai, gente, muito obrigada você por escolher a gente, tá? E claro que nós vamos sempre estar por aqui, escolhendo você e te esperando. Eu sou a locutora Patrícia Stephanie. Amanhã, aliás, daqui a pouquinho, na sua noite de quinta-feira, tô por aqui pra te fazer companhia. Eu te espero, hein, com a nossa Noite da Conte. A direção geral é dele, do Dr. Rodrigo Barbosa. Beijo!
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0: 2:05.
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0: 13:31.
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0: Tudo certinho por aí? Aqui é o Fernando Riquetti, dando partida para mais um Brasil Caminhoneiro. Escuta só, quando tudo tá correndo bem na viagem, muita gente nem percebe a presença da Polícia Rodoviária Federal. Mas basta surgir um acidente, uma pane ou uma situação de risco para entender a importância de quem está de plantão dia e noite cuidando das rodovias do país. Por que eu tô falando isso? Porque hoje, gente, dia 23 de julho é dia do Policial Rodoviário Federal. Ele é comemorado no dia 23 de julho porque nessa data, no ano de 1935, foi criado o primeiro quadro de profissionais da então Polícia de Estradas. Eram os chamados inspetores de tráfego, considerados os precursores da Polícia Rodoviária Federal atualmente. E o nosso programa de hoje também é cultura, claro que é! Então simbora nós pra estrada, tá começando mais um Brasil Caminhoneiro! Bom, gente, o assunto agora tá preocupando o Brasil todo. É a falta de motoristas capacitados. E a turma não tá querendo seguir viagem. Por outro lado, a turma que já passou dos 55 anos tá pendurando as chuteiras. Por isso, preparamos uma matéria especial. Aperta o play!
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0: Eu estive numa grande transportadora e conversei com o Leonardo sobre esse assunto.
2: Eu acho que essa falta de motorista, na verdade, ela não chegou. Ela sempre existiu. Desde que eu me conheço por gente, eu ouço meu pai dizer que falta motorista, e desde que meu pai se conhece por gente, ele disse que ouvia o pai dele dizer que faltava motorista. Falta motorista capacitado, falta o motorista que tu precisa pra tua empresa, esse talvez falta mesmo, mas aí o que que tu tem que fazer? Tu tem que olhar pra dentro da tua casa e ver o que que eu preciso fazer pra conseguir captar esse cara no mercado. Eu acho que é isso que falta, é as empresas fazerem a lição de casa delas, pra daí atrair esses talentos, digamos assim, e botar os caminhões a trabalhar. O motorista hoje, e na verdade desde sempre, ele não quer só a remuneração, ele não quer só dinheiro. Dinheiro também, logicamente, é muito importante, todo mundo trabalha pra ganhar dinheiro. Mas ele quer um reconhecimento do serviço dele, ele quer ser bem tratado pela empresa, ele quer, se o caminhão der um problema no rastreamento, ele quer um suporte do rastreamento. Então, veja assim, é tudo isso que engloba aí tu dar essas boas condições para ele, para daí tu conseguir reter o cara na tua empresa.
0: Renata é gerente de recursos humanos da transportadora. Eu também bati um papo com ela.
3: De fato, existe uma escassez, né? Ah. A gente teve um aumento significativo aí de contratação de colaboradores motoristas nessa profissão, que foi em torno de 70% em 5 anos. Então, é um volume alto de profissionais que a gente precisa colocar aqui para dentro para fazer todas as atividades, por uma falta de interesse, por achar, às vezes, da remuneração, ou por desconhecimento, e até a questão das estradas, né?
0: E as exigências cada vez maiores para quem dirige caminhões repletos de tecnologia estão entre os principais fatores para o problema. Essa falta de caminhoneiros qualificados pode trazer uma série de complicações para o transporte de cargas no Brasil, afetando diretamente a eficiência logística do Brasil e, por consequência, a dinâmica do mercado e também das indústrias. Menos profissionais disponíveis significam fretes mais caros, prazos de entrega mais longos e isso acaba impactando o preço dos produtos que a gente busca nas prateleiras.
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0: Se o caminhoneiro está acostumado a enfrentar quilômetros de asfalto, na Amazônia a viagem ganha um ingrediente diferente: a travessia sobre as águas. E hoje o nosso destino é uma das balsas que cruzam o rio Amazonas. Quem está lá para falar dessa experiência para a gente é o Francisco Garonce. E na balsa, o Garonce conversou com os estradeiros Josinei e o Everton.
5: A gente toma sempre um cuidado, né, para estar fazendo as coisas certas. Tem balsas que são mais apertadas, a gente precisa colocar o veículo mais próximo do outro. É uma estratégia nossa, né, que a gente usa, sempre tem o menino da balsa também para auxiliar a gente, né, pode ficar... E assim, o nosso dia a dia é esse aqui. Mas a gente está acostumado, graças a Deus, nunca aconteceu nada de imprevisto nem nada.
6: Olha só, turma, nós estamos aqui com o Everton. Você foi o cara que manobrou essa máquina aqui, cara. Com uma tranquilidade, parece que o negócio é fácil.
7: É, mas não é fácil não.
6: Agora, toda vez que vai fazer, exige atenção, né?
7: Porque a atenção é dobrada.
6: Segurança?
7: Ah, tem segurança per lugar, né?
6: Você já faz isso há muito tempo?
7: Ah, tem uns 3 anos já.
6: E como que é cada manobra dessa aí?
7: Ah, todo dia que vem pra cá é diferente. Às vezes tem mais pra lá, mais pra cá.
6: Nós estamos chegando aqui agora, ó, a Careiro da Várzea, que é o outro lado do rio Amazonas. Pra turma que estava embarcada aqui, é o fim da travessia. Aqui eles seguem na 319 e a partir dali para fazer as suas entregas. Porque a tripulação aqui da balsa, ó, é atenção total. As travessias são essenciais para quem opera aqui na região amazônica. E é por isso que esses valores cobrados por cada um desses trechos sobre a água são fundamentais. Porque na conta do estradeiro amazônico entra a variação do clima, as chuvas pesadas. Aqui entra as condições das estradas, mas pesa bastante. Tanto quanto o diesel, o valor pago por essas travessias. A operação de embarque e desembarque não é coisa simples. O estradeiro precisa ter o domínio sobre a máquina, porque nesse momento é a hora que, quando são seguidas as instruções da tripulação, tudo dá certo. Agora, se o caminhoneiro não tiver experiência, ou se ele deixar de seguir as instruções que são dadas por quem está coordenando esse embarque, é a hora que o perigo acontece. A questão da segurança aqui é levado muito a sério. Nós temos lá uma carreta carregada com botijões de gás. Uma outra, a gente vê já ali atrás, com combustível. Naquela

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1: Tá curtindo aí o Brasil Caminhoneiro, é? Bacana, boa! Vocês sabem que boatos, né, turma? Sempre pintam por aí e é preciso ficar atento. Uma dessas cascatas que a gente sempre ouve pelas estradas é sobre o rádio PX, ou então o rádio do cidadão. A bomba que pintou recentemente era que o rádio PX ia ser proibido por lei, ou então que ele ia acabar. De jeito nenhum, turma. Rádio PX é importante, ele ajuda demais. Mesmo com o Zap Zap, ainda tem muita gente em QAP, o que significa que tá na escuta. Legal. O estradeiro Firmino, da cidade de Feira de Santana, na Bahia, é um deles. Fala aí, Tubarão.
3: A gente trabalha em caminhão, a gente vive muito longe da nossa família. Às vezes você conhece um colega desde a infância, mas não tem um convívio com ele por causa da distância e o caminhão. Aí foi através dessa necessidade que a gente buscamos a comunicação através do rádio. Praticamente hoje a gente tem mais afeto uns com os outros, troca informações direto através do rádio e a gente se torna uma família fora de casa.
1: É, parceiro, só que para você ter o rádio aí no seu cargueiro, é preciso de uma autorização da Anatel. Sem autorização, você vai ter problemas no caminho, viu? E para conseguir autorização, gente, é facinho. São poucos os documentos solicitados. É CPF, RG, comprovante de endereço e é barato. E é rapidinho também para você conseguir essa autorização, viu? Leva em média aí, ó, uma semana. E com o seu rádio em dia, você pode ter certeza, você não vai ter problema nenhum com botina preta durante a sua tocada.
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1: Ó, veio o modão!
4: Faz barulho aí, alô, Panda!
5: Aí, Álvaro César.
4: Satisfação, meu irmão!

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2: E aí, parceiro, você já viu aí pelas estradas um caminhão bem diferente, que às vezes a gente não consegue nem dizer que tipo de veículo é? Pois é, são os chamados caminhões customizados. Com modificações personalizadas, como pintura exclusiva, adesivos, acabamentos especiais e acessórios únicos, vou te falar, viu, gente? Dá um diferencial no bicho que cê tá doido. O Carlos Alberto, ele é despachante e aduaneiro e tem uma máquina dessas, viu? Vamos ouvir o papo?
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2: Pois é, turma, o Carlinho já escolheu de primeiro um veículo bem diferente. Não sei se é um ônibus, se é um caminhão, se é uma mistura dos dois. Carlinhos, conta pra gente, rapaz. Isso aqui era um ônibus que virou caminhão, um caminhão que vocês mudaram a cabine. Conta pra gente.
3: Cara, isso aí era um ônibus que virou caminhão. Na realidade, foi uma ideia, né, da antiga empresa que era dona. Sei. E é uma coisa fantástica, é única, é uma coisa única.
2: Você lembra aí, caixa mecânica, se é automática, tipo de motor, sabe a capivara, o que que tá embaixo desse aí que toca esse veículo aí, Carlinhos?
3: Cara, ele é um 250 cavalos, tá, com uma caixa automática de 4 velocidades, o motor é B58 deitado, né, então é raro, vamos falar que é um carro raro.
2: Quer dizer, não teve muitas mudanças na parte mecânica, o que mudou mesmo foi mais a parte de carroceria, que vocês tiveram que cortar e botar essa plataforma então, né?
3: É, o que mudou mesmo, a mecânica não, mas a customização de montar uma mecânica operacional é que foi bem trabalhoso, entendeu?
2: Bom, para colocar o bichão aí em cima da carroceria, como é que faz? Tem alguma plataforma hidráulica? Como é que funciona o acionamento lá?
3: Então, é uma plataforma onde nós temos que desligar o motor dele, acionar o botão, ligar novamente e bascular ela todinha para poder colocar os carros em cima. Mas é bem fácil, bem tranquilo.
2: Não tem muito segredo não, né?
3: Não, é bem tranquilo. Mecânica funciona perfeitamente, então é tudo fica mais fácil, né?
2: Agora, por que que precisa desligar o motor? É para não mexer com a parte do sistema hidráulico de acionamento dele, Carlinho?
3: Exato, porque senão acaba confrontando um com o outro e pode estragar as engrenagens, entendeu?
2: Agora, Carlinhos, com a tua experiência, já que você trabalha também como despachante aduaneiro, como é que fica no documento um trem desse? Ele tá como caminhão, como ônibus, porque teve que fazer mudanças aí também, né?
3: Ele tá, na realidade, ele tá como mecânica operacional. Tá. Né? Ele é um ônibus adaptado e no documento está mecânico operacional e nós não temos tido problema nenhum de andar por São Paulo, pelo Brasil, já fomos para Curitiba, fomos para um monte de lugar.
2: E o roncão dele, né, gente? Por ser aquele motorzão ali deitado, ali motorzão transversal, ele tem um som característico, chama a atenção de todo mundo, até quem está acostumado com um veículo desse, urbano, né? Ou quem rodava com ele na época que ele rodava lá por Curitiba, deve dar muita saudade da turma ouvir um roncão desse, porque não tem mais, né?
3: Ah, não tem mais. Eu acho que é um dos únicos, né? Eu tenho lá um Volvo B58 também, um ônibus. Opa. Eu acho que é o último. Não tem esse, mais um. É poucos que tem com motor deitado e nessa configuração. E outro, automático com overdrive. Passou dos 90, 80, 90, ele aciona. Vai a 120, 130, tranquilo.
2: É isso aí, Carlinhos. Parabéns pelo capricho. Um abração.
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2: Tem música na boleia.

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1: O roubo de carga só se torna lucrativo porque existe quem compre, armazene, transporte ou revenda mercadorias de origem criminosa. Essas pessoas ou empresas cometem o crime de receptação. Ouça o que diz o inspetor Gonçalves, da Polícia Rodoviária Federal.
2: O receptador, ele é um comerciante do ramo, ele compra cargas regulares para o seu negócio. Mas ele também compra cargas irregulares por ganância, pelo lucro. Porque são cargas em que ele vai pagar um valor bem abaixo, em média, entre 30% e 40% do valor da carga, o resto tudo é lucro para ele, coloca no mercado, mistura com as coisas boas que tem. Esse é o perfil do receptador estruturado.
1: Especialistas em segurança afirmam que uma das formas mais eficazes de reduzir o roubo de cargas é enfraquecer o mercado que compra e revende produtos roubados. Algumas medidas importantes são fiscalização mais rigorosa, intensificar operações em depósitos, centros de distribuição, feiras e estabelecimentos suspeitos, verificar a procedência das mercadorias e utilizar sistemas de monitoramento e rastreamento que permitam identificar a origem dos produtos, integrar informações entre transportadoras, seguradoras e autoridades. E, por fim, denunciar atividades suspeitas aos órgãos de segurança.
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1: E vamos embora, que tá na hora. Eu sei que a prosa tá boa, mas o tempo acabou. 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Um abraço a todos e até amanhã. Tchau, turma!

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Muito bom dia! Que alegria ter você com a gente nesta quinta-feira, 23 de julho de 2026. Está começando mais uma edição do Som do Campo, o programa que leva música boa, informação, companhia e muito carinho até você, amigo ouvinte, aí na cidade, nas comunidades rurais, nas fazendas e em cada cantinho da nossa região. Eu sou Pedro do Vale e a partir de agora quero fazer parte da sua manhã aqui na Rádio Conte, 101,5 FM, onde você estiver, com os maiores sucessos da música sertaneja, os alôs especiais, a participação dos ouvintes e aquela energia positiva que faz a diferença no seu dia. E para começar, deixe uma mensagem para refletirmos. Não é sobre o que você quer, é sobre o que Deus quer para você. E acredite, isso é extraordinário. Muitas vezes fazemos planos e imaginamos um caminho, mas Deus enxerga muito além do que nossos olhos conseguem alcançar. O que hoje parece uma espera, um desvio ou até uma dificuldade, amanhã pode revelar um propósito muito maior. Confie no tempo de Deus, porque Ele nunca erra. Quando entregamos nossos sonhos nas mãos dEle, descobrimos que seus planos sempre superam as nossas expectativas. Que o seu dia seja abençoado, repleto de paz, saúde, esperança e muitas conquistas. Deus esteja à frente de cada passo que você der. Seja muito bem-vindo. Está no ar o Som do Campo, com Pedro do Vale, feito com muito carinho, especialmente para você. Manda um oi pra gente no Facebook Conte Mirassol, no Instagram @RadioConteMirassol ou pelo nosso WhatsApp. Anota aí 999-90-46-64. E pra gente começar a nossa primeira parte com o pé direito, com uma canção que fala direto ao coração. Prepare-se para ouvir Lourenço Lorival com Eu Não Sou o Lixo.

0: bom dia, meu povo animado do Som do Campo. Que energia boa no Som do Campo, da Rádio Conte, 101,5 FM. 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É rapidinho, já voltamos com muito mais para sua manhã.
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2: 4:14.
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0: 4:17.
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2: Bom dia, Brasil. Que alegria ter você com a gente. Estamos de volta com o Som do Campo, aqui na companhia de Pedro do Vale, levando música boa e aquele abraço especial para você. Alô carinhoso para Silvana Ramos, Mariana, Marivalda na Veredinha e também para o Dinei, em Porto Estrela. Obrigado pela sintonia de todos vocês na Rádio Conte, 101,5 FM. Onde você estiver, conecte-se também pelas nossas redes, Facebook, Conte Mirassol, Instagram, @ Rádio Conte Mirassol e mande um zap pra gente no 999904664. E agora, prepare-se, porque o gigante Tião Carreiro e o Pardinho chegam com tudo pra você. Vem aí, Navalha na Carne.

dia, meu povo! É muita energia boa aqui no ar da Rádio Conte. A gente segue firme e forte no som do campo, nessa parte do programa que faz seu dia render muito mais. 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

0: gente do campo. Que energia boa a gente tem por aqui, hein? Som do Campo no ar. E essa manhã tá daquele jeito, cheia de música boa e informação para você. Estamos chegando agora no nosso intervalo comercial, mas é rapidinho, tá? Não sai daí não, porque na volta tem muito mais do Som do Campo. A sua companhia aqui na Rádio Conte, 101,5 FM, onde você estiver. E fique ligado nas nossas redes sociais, hein? Facebook Conte Mirassol, Instagram arroba Rádio Conte Mirassol e o Zap é 999904664. A gente já volta. Segura aí.
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2: 4h29.
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0: 4h34.
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2: Bom dia, meu amigo, minha amiga. Estamos de volta na Rádio Conte 101,5 FM, onde você estiver. Obrigado pela sua companhia, viu? Um alô especial para Maria Madalena de Souza, de Curvelândia, Elisângela Pacífico, em Glória do Oeste, Quitéria, em Horizonte do Oeste, Marilene Alves, de Curvelândia, e Cleusa Vieira. E a Aparecida do Carmo mandou áudio.
3: Oi, bom dia, Aparecida do Carmo. Mandamos para nós aí do Solevante e Solini, O Pobre Tá Lascado. Vai para todos vocês do rádio e vai para todas minhas amigas. Bom dia.

0: dia, gente. Que energia boa aqui no Som do Campo, hein? Estamos na terceira parte do programa e agora é hora de um rapidinho intervalo. Fica ligado na Rádio Conte, 101,5 FM, onde você estiver. Manda um zap pra gente, 999-904664. Voltamos já.
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2: 4h45.
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0: 4h48.
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2: Bom dia, gente. Estamos de volta no Som do Campo, aqui na Rádio Conte, 101,5 FM, onde você estiver. Um abraço forte para Maria Dalva, Jacira Anjos, lá na Chácara Nossa Senhora Aparecida, Maria Edi, na Comunidade Sete Galhos, e pro Luiz Antônio e a Maria Soares. Quem pediu moda boa foi o Ademilson Santana, do Pedro Neca. Ele oferece para toda a família e pra gente. Grande abraço, Ademilson. Vamos de moda boa, que vem aí Zazá e Zezé com Coração de Ninguém.

0: Bom dia! Que energia boa na Rádio Conte 101,5 FM, no nosso Som do Campo. 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

0: dia, galera! Que energia boa aqui no Som do Campo. A gente segue animado nesta quarta parte do programa. Vamos para um rápido intervalo, mas não desgruda da Rádio Conte, 101,5 FM, onde você estiver. Já voltamos. Siga Conte Mirassol, arroba Rádio Conte Mirassol e mande seu recado no 999-90-4664.
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2: 4h58. 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
2: Bom dia, Rádio Conte 101,5 FM. Estamos de volta. A alegria continua por aqui no Som do Campo. Onde você estiver, a gente tá junto. Alô especial para Dona Neuza Perinetti, José Adriano, Divina Procópio, Luzia Alves e o Juninho. E agora é a vez do nosso amigo Claudemir, que mandou um áudio caprichado.
3: Bom dia, Pedro Vale, Claudemir Cancião do Rancho Alegre. Tá com a modona pra nós aí, preto inocente. Principal toda a comunidade do Rancho Alegre, com a minha família, desceu o Martinho com a família, pra quem estiver na escuta e gostar da moda aí. Bom dia, abençoado dia a todo mundo.
2: Pedido atendido com muito prazer. Muito obrigado pela sua audiência, viu?

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Bom dia, pessoal! Que energia boa na Rádio Conte! 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

0: bom dia, meu povo. Que maravilha ter você ligado aqui na Rádio Conte, 101,5 FM. O som do campo tá vibrando. É um prazer gigante estar onde você estiver, levando essa energia boa para sua manhã. E agora, pra gente dar aquela respirada estratégica, vamos pro nosso rapidíssimo intervalo comercial, tá bom? Mas ó, não desgruda do rádio não, que a gente volta num piscar de olhos. Muito mais música e informação te esperando. Enquanto isso, já sabe, né? Conte Mirassol no Face, @ Rádio Conte Mirassol no Insta. E o zap para você participar, 99990-4664. Fica por aí, que a gente já retorna.
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2: 5:14.
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0: 5 e 19.
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2: Bom dia, estamos de volta com o Som do Campo, que segue firme por aqui na Rádio Conte, 101,5 FM, onde você estiver. Um abração especial para a Marlene Jesus, Maria Madalena, Ade Júnior, Carmélia e a Valdete, que pediu um clássico que mora no coração, Meu Reino Encantado, de Tião Carreiro e Pardinho. Vindo agora, Rádio Conte, Conte Mirassol no Facebook, @ Rádio Conte Mirassol no Instagram e WhatsApp 99 9990-4664. Obrigado, Valdete.

0: dia, galera do campo e da cidade. Que energia boa na Rádio Conte, 101,5 FM. O som do campo tá no ar, esquentando a sua manhã, e a gente segue firme por aqui. 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É isso aí, gente. Você continua ligado na Conte, na sua sintonia, no seu rádio, na internet, onde você estiver. A gente volta já já com mais Som do Campo. Pra não perder nada, segue a gente no Facebook, Conte Mirassol, no Instagram, @RádioConteMirassol, e manda um alô no nosso zap, 99990-4664. A gente já volta. Não sai daí.
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2: 5:31.
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0: 5h37.
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2: Bom dia, estamos de volta e você ligado no Som do Campo, onde você estiver. Um grande abraço para o Gilcar em Curvelândia, Marilza Chione, Terezinha, Luzinete Araújo no Jardim São Paulo e Maria Aparecida. Quem faz a festa agora é Leidemar Chaves de Souza, pedindo uma música para todo o pessoal do sítio São José. Um abraço a todos e a gente já vai de trio Parada Dura com Caipirinha.

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0: dia, turma. Que energia boa no som do campo. A sua companhia aqui na Rádio Conte, 101,5 FM, onde você estiver. E olha, nosso WhatsApp tá bombando. Manda sua mensagem no 999904664. A gente já volta com mais. Intervalo rápido, hein?
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2: 5h44.
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0: 5h49.
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2: Bom dia Brasil. Estamos de volta na sua Rádio Conte 101,5 FM, onde você estiver. Que alegria ter sua companhia nesta parte do programa Som do Campo. Muito obrigado pela sua audiência, viu? Um alô especial para o nosso amigo Celso, para Nilza Maria, para querida Dona Urucina, para Ana Elza e para o João Batista. E falando em áudio, nosso amigo Sebastião também mandou dele.
3: Bom dia Pedro Duarte. Tudo bem com vocês aí? Espero que sim, se Deus quiser, ele quer. Pedro, manda a música pra nós aí com o Jacó e Jacozinho. Vi agora de manhã, oferecer pra vocês a rádio, pra minha família e quem tiver na escuta. Mais um dia que vem, se Deus quiser. Tchau, muito obrigado.

dia, bom dia! A Rádio Conte 101,5 FM te acompanha de perto nesta parte do Som do Campo. Muita energia boa rolando. E você pode interagir com a gente no Conte Mirassol no Instagram, @RádioConteMirassol ou no zap 99990-4664. 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Música.

0: dia, meu amigo, minha amiga. Que energia boa aqui no São do Campo, hein? A gente vai dar só uma pausa rápida, mas é coisa de um piscar de olhos. Fica ligado na Rádio Conte, 101,5 FM, porque já já o São do Campo está de volta. É a Conte, onde você estiver.
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2: 6 e 1.
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0: 6 e 7.
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2: Bom dia, gente linda do Som do Campo. Estamos de volta com essa energia lá em cima, direto da Rádio Conte 101,5 FM. Onde você estiver, é o Som do Campo, que continua levando o melhor da música sertaneja para toda a nossa região. Com muito carinho, muita moda boa e muita participação, como a do nosso amigo José Carlos, que mandou um áudio pra gente, participou aqui ao vivo.
3: Ô Pedro do Vale, bom dia, meu amigo. Nós estamos por cá, eu e a Dona Cátia, na Glória do Oeste, escutando o programa. Qualquer modão que você mandar aí, tá valendo pra nós. Se você toca modão bom, estamos por aqui, curtindo o programa aqui. Feliz pra todo mundo, de 0 a 100 pra não esquecer de ninguém. Beleza pura.
2: Demais. Um abraço especialíssimo, José Carlos. Muito obrigado pelo seu carinho, pelo seu áudio e por fazer parte da nossa audiência que faz a nossa manhã mais feliz. E ele pediu qualquer música, né? E a gente capricha. É claro, aquela moda que todo mundo gosta, que não pode faltar no seu churrasco, na sua reunião de família, no seu dia a dia. Essa é pra você, José Carlos. E pra todo mundo que tá ligado no Som do Campo. Preparou o peito, porque o coração vai bater forte agora. Aumenta o volume que vem aí. Tião Carreiro e Pardinho, com o clássico Atemporal, Três Namoradas. Ah, e não esquece de seguir a gente no Facebook Conte Mirassol, no Insta é @ Rádio Conte Mirassol e no WhatsApp para você falar comigo, mandar sua mensagem, seu áudio é 999-904664. Anota aí, manda um alô. Agora solta o som, meu amigo, que a moda é boa demais.

0: dia, minha gente! Que energia incrível, hein? O Som do Campo segue firme com você aqui na Rádio Conte, 101,5 FM, onde você estiver. Daqui a pouco a gente volta com mais música boa e muita informação para o campo. 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É isso aí, a gente vai rapidinho para um breve intervalo comercial, mas volta já já. Não sai daí, hein? Fique ligado nas nossas redes sociais, Facebook Conte Mirassol, Instagram é @ Rádio Conte Mirassol. 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
2: 6:16.
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0: 6h22.
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2: Bom dia, estamos de volta no ar, 101,5 FM, onde você estiver. Que alegria ter sua companhia nesta parte do programa Som do Campo. A programação segue animada, contagiando a sua manhã. E a gente manda um abraço gigante para dona Irene, que mandou seu áudio para gente.
3: Bom dia, programa Flor do Campo. É a professora Irene Soares, de Sonho Azul, desejando a todos um bom dia no comando de Deus. Um abraço.
2: E também para o nosso amigo Geraldo, sempre ligadinho, sempre acompanhando o Som do Campo. Olha só o áudio que ele mandou.
4: Bom dia, Pedro, da Continental. Aqui é o Geraldo, do Jardim Bela Vista. Estou ouvindo seu programa. Puder, roda uma música aí para nós, véio.
2: É isso aí, Geraldo. E já que você pediu qualquer música, a gente caprichou. Então prepare o coração, porque vem mais um clássico sertanejo, daqueles que a gente canta junto, especialmente para você. Renan e Raí, com o grande sucesso Qualquer Jeito. Chegando agora na sua rádio. Quer participar? Manda seu recado no nosso WhatsApp 999904664.

energia boa no ar, hein? É o som do campo chegando com tudo pra você. Aqui na Rádio Conte, 101,5 FM. A gente tá junto onde você estiver, levando a melhor companhia pra sua manhã. E pra continuar conectado com a gente, é fácil. No Facebook é Conte Mirassol. No Insta é @ Rádio Conte Mirassol. Essa parte do programa tá demais e tem muito mais vindo por aí.

0: dia! Energia total no som do campo. Que beleza de manhã pra gente curtir junto, hein? Agora, a gente vai rapidinho pro nosso intervalo comercial. Mas não saia daí, não. Fica ligadinho na 101,5 FM. Rádio Conte, onde você estiver. Já, já, eu tô de volta.
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2: 6:29.
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0: 6h36.
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2: Bom dia, estamos de volta na Rádio Conte, 101,5 FM. Onde você estiver, é o som do campo. Vamos atender agora nosso amigo João Batista, que mandou seu áudio.
3: Bom dia, Pedro do Vales, tudo bem com você? Vou oferecer para minha geral, para o irmão José, Francisco, para Maria de Lourdes, para Luiz, para Quitéria, para o Benedito, para Fátima, para o seu Antônio e todos os ouvintes da rádio. Muito bom dia, meu nome é João Batista de Almeida.
2: Um grande abraço a todos os ouvintes. Fique ligado, tem muita música boa vindo por aí. E agora, pra embalar essa parte, Zezé de Camargo e Luciano, com Demorou Demais.

0: pessoal, fique ligado, hein? A bancada do agronegócio tá forte na articulação para derrubar o veto sobre os imóveis rurais em faixa de fronteira. Essa medida, que busca a regularização fundiária em áreas estratégicas, é vista como essencial para a segurança jurídica, um assunto super importante para o nosso setor. Daqui a pouco a gente volta com muito mais Som do Campo, na Rádio Conte 101,5 FM, onde você estiver, e mande sua mensagem no WhatsApp 999904664. Não saia daí, viu? Já voltamos.
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2: 6h46.
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Chegamos ao final, gente, de mais uma edição do Som do Campo. Que manhã espetacular, não é mesmo? Eu quero agradecer demais a você que esteve com a gente, pelo carinho da sua audiência, pela sua companhia aqui na Rádio Conte 101,5 FM. Onde você estiver, a gente tá junto. E claro, não posso deixar de agradecer aos nossos grandes parceiros e patrocinadores que fazem essa sintonia possível. Um forte abraço ao Café Favo de Mel, a Aragon Bombas Injetoras e também a Retificadora de Motores Aragon e a loja Espaço Caltri. Muito obrigado mesmo pela confiança. Manda um alô pra gente no nosso WhatsApp também, 999904664. Eu sou Pedro do Vale e foi um prazer imenso estar com você nesta manhã. Desejo a todos um excelente bom dia, um grande abraço e a gente se encontra amanhã, se Deus quiser. Tchau! E lembre-se, hoje é quinta-feira, 23 de julho de 2026.

0: 6h58.
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Muito bom dia, senhoras e senhores. Estamos chegando aí no seu rádio para mais uma edição do nosso Giro Conte, o giro de notícia. Horário reservado para as informações de Mirassol, da região, do estado e também do mundo. Tem a direção comercial e supervisão geral do senhor Silvio de Oliveira. OPEC e produção, Silmara e o Bruno Nod. As reportagens, a apresentação e a edição desse jornal é de Tadeu Benites, que sou eu mesmo, seu criado. Para você fazer reclamação, para você de repente colocar também sua opinião em muitos assuntos desse município que sempre tem coisas desconecta, né? Às vezes, explicação não necessária para o entendimento total da população. Então você tem aqui um microfone democrático, sendo Mirassol do Oeste, sendo de Mirassol, tendo algo para pontuar, você pode ficar à vontade. É só vir, não precisa marcar a entrevista, apenas dizer que vem um dia antes para a gente não convidar dois ao mesmo tempo, porque o jornal tem em torno de 50 minutos, ok? Um assunto que realmente se comenta, mas não deu aquela repercussão que eu esperava, é o fechamento daquela escola rural. Então, nós iremos procurar, porque vamos provocar a opinião de quem pode falar sobre esse assunto. Primeiro do diretor, vamos deixar em aberto, para saber a versão, o que, que ele fez, o que, que foi feito, o que, que a comunidade escolar de lá, se foi ouvida verdadeiramente. E claro que as autoridades envolvidas, as autoridades competentes, por exemplo, o Ministério Público e, obviamente, também o prefeito. Mas vamos ouvir para saber se realmente não há condições de manter uma escola com poucos alunos e se os gastos do município não compensa manter essa escola que há muitos anos funciona lá. E uma série de situações. O prefeito já foi à imprensa privilegiada por ele e já explicou tudo. Não teve nenhum contraponto, ninguém falou nada a respeito. De duas ou uma. Ou, de fato, ele tem toda a razão de se comover em dizer que está fechando escola, que isso realmente deixa ele muito triste. Ou de fato, a população, a comunidade escolar concorda literalmente com o fechamento da mesma. Não estou dizendo que não procede as informações que o prefeito colocou. Eu estou dizendo que não ouvi outras partes serem ter o mesmo canal, o mesmo direito, o mesmo espaço de tempo, o mesmo tempo, para explicar pelo menos para a comunidade o que aconteceu. Porque para, de forma total, as pessoas mais leigas no assunto, ou que não convive com essa situação, pelo menos fica a perguntar: ué, mas uma escola foi fechada? Então só queremos saber os motivos, não queremos julgar. Quem vai julgar é as autoridades, né, competentes para isso. Então apenas queremos contar para a sociedade, queremos deixar em aberto. Vamos fazer o convite para aqueles que eu acho de direito, para que possa se expressar. Mas também, se estes não desejar falar sobre o assunto, né,
não posso fazer nada. O meu papel é colocar à disposição, a partir de hoje, segunda-feira, semana inteira, vamos procurar as autoridades competentes, que de fato pode dirimir sobre esse assunto, e junto à comunidade escolar rural. Tem diretor ou tinha diretor essa escola? Não sei se foi, já foi oficialmente fechada. Ele fala... Bom, é um professor, um diretor, claro que fala, a não ser que realmente não queira de fato mexer no assunto por razões que ele possa ter e compete a ele falar ou não do assunto, não é? Você é mãe, você é pai, responsável aí por crianças da referida escola na zona rural que foi, que não sei se já fechou literalmente ou está na iminência de fechar. Vocês foram consultados, resolveu algumas alegações, vocês procuraram saber se de fato procede essa atitude do prefeito. É, o prefeito não tem culpa. Se o prefeito não tem culpa, se a secretária municipal de educação não tem culpa, ninguém tem culpa. Então, quem que fechou? Então, vamos procurar saber quem fechou. Se o prefeito diz que não tem culpa, a secretária não tem culpa, ninguém tem culpa. Não, tem que... Não é culpa. O que designou, o que determinou o fechamento da escola. É isso. Se ele pode nos explicar, não para mim, para a comunidade, os motivos reais do fechamento da escola. Aí fica a sociedade, a comunidade escolar, para julgar ou não esta atitude. Alguém pode dizer para mim, tem algum professor ouvindo aí? Tem algum pai, alguma autoridade no assunto? Que pode me dizer quem é que designou. É só isso. Leis foram feitas para cumprir. Mas qual lei que foi? E quais os motivos? É claro que vamos dar espaço também para aquele que diz que não é responsável por o fechamento. Que é o prefeito. O prefeito diz que não moveu uma palha, muito menos a secretária de educação, não. Foi os dados técnicos, os resultados aí do efetivo que estava utilizando a escola que determinou o fechamento. Apenas isso. Então, hoje talvez não dê tempo, porque a sexta-feira é bastante complicado, né? Sexta-feira alguém viaja, vai para não sei aonde. É compromissos e mais compromissos, mas eu não tenho pressa, né? O que tem que ser, será. Se já foi o boi com a corda, apesar da gente achar estranho fechar uma escola, será que foi de fato feito todo um empenho para que não fosse fechada? Ou de fato vai economizar dinheiro do povo? E esse dinheiro é o município que tem que arcar? Não tem uma contrapartida da Secretaria de Educação, da Secretaria de Estado de Educação, sobre essa situação? Ó, por enquanto, nós estamos apenas indagando, ok? Não estou acusando ninguém, só estou dizendo que o que foi falado... É que ninguém tem culpa de nada. Mas nenhuma situação foi provocada por si só, né? E aquele que teve, que se esforçou, que correu atrás para o fechamento, quem sabe? Tem que ser comunicado.
As pessoas precisam saber, porque o município não é da Secretaria de Educação, não é do prefeito, não é meu, não é, né, do secretário de Estado de Educação, SEDUC, né, Secretaria de Saúde, de Educação. É de todos, e todos precisam saber exatamente o que vai de fato oficializar ou não. Agora são 7 horas mais 17 minutos, 7h17. Boa sexta-feira para todo mundo, 23 de julho de 2026. Daqui a pouco o tempo, a temperatura e as manchetes mais importantes desse município, do estado, do Brasil e do mundo, que as notícias que estão rolando aí e que você possa interessar. 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

Muito bem, são 7 horas 21 minutos. Tem morador lá do bairro. Cadê o nome do bairro aqui? Sempre. É Interlagos e Alto da Boa Vista, falando sobre o caminhão d'água. É, mal começou o tempo de estiagem, obviamente que vem as reclamações. Mas é, a reclamação daqui a pouquinho eu vou colocar no ar, mas já acrescentando o quê? O que veio aqui, eu estava ouvindo superficialmente, não deu tempo de ouvir tudo. Dizendo que não é que não passa, passa, mas a velocidade que esse caminhão da água passa é ele que causa a maior poeira. Aí um ouvinte falou assim: é melhor não passar. Ele que é o causador da maior poeira, passa essas ruas de travessa, que foi dito aqui. Nas avenidas até que passa um pouco devagar, mas passa na maior, no horário mais quente, uma ou duas vezes. Agora, nas travessas, seria interessante não passar. A carreira, dito a expressão usada por uma delas, a carreira que eles passam nessas travessas, não adianta. O que vai acontecer é algum atropelamento de algum animal, de alguma pessoa, de tanta rapidez. Então é que nem relógio que atrasa, viu, o motorista do caminhão de água. Atenção, setor responsável. Talvez vocês não estejam sabendo, mas tem que diminuir a velocidade nas travessas dos bairros que ainda comparecem.

0: Olha, por falar nisso, não há previsão de chuva para Mirassol do Oeste e região. E enquanto os irmãos lá do Rio Grande do Sul, mais de 1.000 pessoas desabrigadas, 300 já fora das suas casas, muita chuva lá no sul do país. Quando é que a maioria da população vai desistir daquele estado? Tem gente que não desiste nunca, né? Quantas vezes por ano a gente fala aqui de situações referente às condições climáticas? O novo normal aí para muitos estados já, por exemplo, Rio Grande do Sul. Esse é o novo normal, né? E há os intendentes no assunto que não vai parar. Vai piorar. Bom, Mirassol do Oeste não tem previsão de chuva nos próximos dias, pois um bloqueio atmosférico mantém o tempo seco e quente no interior do Brasil. A nossa região continuará sob padrão típico de inverno do Centro-Oeste. Calor intenso até as tardes, né? E as noites um pouco amenas. E umidade do ar muito baixa. O sol predomina ao longo de toda a semana. Vinte e três de julho comemora o Dia do Guarda Rodoviário e comemora-se também a festa de Santa Brígida. É uma santa da Igreja Católica, né? E as nossas homenagens aqui ao Guarda Rodoviário, homenagem criada para lembrar a fundação do primeiro grupo de profissionais de fiscalização de estradas no Brasil, 1935. Faz tempo, né, que tem essa questão aí de fiscalização de trânsito, né? Faz a conta aí. Do 1935, quantos anos que se fala em fiscalização? E tem melhorado muito, né? Tem melhorado muito essa questão. A tecnologia tem feito... tem trazido bons resultados no que tange aí a coibir motoristas desavisados, desajeitados, desorganizados e aqueles que fazem de propósito, né? Tem multa aí que se ele for pagar todas as multas a ser recebida, tem que vender o carro para poder pagar as multas, né? Mas adianta? É, adianta. Mais feminicídio. É uma situação que não para, né? Esse país de dimensões continentais, quanta mulher que às vezes não alcançou a estatística, né? Às vezes esse número de mulheres que morrem por hora, eu acredito que fica aquém, porque não chega, se não é registrado, não consta, né? Daqui a pouquinho a gente vai falar do sargento da Polícia Militar, Eduardo Abner Pereira de Oliveira, que foi preso em flagrante suspeito de matar a própria esposa e sua superior hierárquica, né? Ela era capitã, ou seja, superior ao sargento. Ela era capitã da PM, o nome dela é Michele Leão Azevedo, de 41 anos. Detalhe, só levou ao hospital depois de 4 horas que ela já estava morta. Que situação. Mas eles falam esse negócio de feminicídio e pessoas que não têm uma formação, né? Muito embora a formação hoje de uma grande parte, não todos, de sargentos de várias forças, deixa a desejar. Depois que colocaram para poder fazer a inscrição para começar a sua carreira na Polícia Militar, tem que ter uma faculdade, pode dar uma melhorada no futuro não muito distante, né? Mas o que eu quero dizer é que a formação acadêmica ou não inibe o caboclo ou o cidadão de executar a própria esposa no próprio lar, muitas vezes na frente dos filhos, né? Não é coisa que de cultura escolar que evita o feminicídio, infelizmente, para complicar. Já pensou se o feminicídio não fosse praticado por pessoas que têm um pouquinho de formação escolar, uma academia, não. Mas predomina, sim, com certeza, uma maior parte de pessoas de cultura menos favorecida aí, que comete centenas de assassinatos nesse Brasil afora. Inclusive por autoridades, por coronel. Você não vê aquela... O outro que matou a sua esposa também? O coronel que matou a esposa? Então você vê que o feminicídio, ou seja, o Satanás, se é que... Você acredita no Satanás? No Beelzebú? No Lúcifer? Não existe ninguém, não existe nenhuma... uma condição financeira privilegiada ou uma formação acadêmica privilegiada que ele não entra na cabeça e faz com que o cara tire a vida da sua própria companheira e muitas vezes deixando os filhos órfãos, deixando para qualquer um cuidar, né? Infelizmente, essa é a realidade. Se você já vê hoje... quantas mulheres já morreram no país por essa mesma condição? E se você fechar aí o final de semana, na segunda-feira, por exemplo, de tantas mortes por motivo fútil, ela não quer mais que eu conviva. Ela não me quer mais. Me trocou por outro. Então, se não for comigo, não fica com ninguém. Vai morrer. E muitas vezes anuncia a tragédia anunciada. Ele anuncia que ela tem que rever isso aí, porque senão ela vai para a terra dos pés juntos. Aí ela corre, vai lá, pede medida protetiva, o botão do pânico e um monte de coisa. Só não compra uma Glock, nem uma 12, nem uma faca, né? Ela acredita nessas leis que servem para inibir uma parte, mas não todas. Ele vai lá e tira a vida dela com um botão do pânico, com tudo, né? Infelizmente, é difícil essa situação. Daqui a pouquinho a gente volta a falar sobre essa questão aí e também da reclamação, agora voltando aqui para o nosso país, que é exatamente parecido com qualquer outra cidade desse porte. 30 mil habitantes, pouco mais, pouco menos... que acontece de tudo aqui, o que acontece nos grandes centros, né? Pouca coisa. Até a... Bom, deixa para lá. Mas o ser humano está em todo o lugar do mundo. Alguns lugares, em algumas regiões desse país, parece que nem sangue corre pela veia do povo aí, que costuma fazer cada tragédia, né? Infelizmente, é o chamado ser humano.
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0: Muito bem, são 7:36, antes que o nosso horário termine. Vamos aí com a moradora do bairro... bairro Interlagos. Ela fala também em nome do pessoal do Alto da Boa Vista e de vários bairros aí. Quando chega essa época, tudo acontece exatamente como o ano passado. Muitas reclamações. Vamos ver se tem alguma coisa diferente das reclamações de sempre. As mesmas reclamações, muitas vezes nos mesmos bairros. Muito embora tem saído o asfalto, né? Tem sim. O prefeito tem tentado fazer literalmente a sua obrigação, né? De que o prefeito faz? Ele tem que trabalhar, né? Tem feito sim. Outros que virão, se pegar amor pela profissão político e de ser prefeito, né? Se fazer só o que ele fez, já vai diminuir e muito, né? Ô, minha amiga Sula, fala pra nós aí, bom dia.
1: Quero te perguntar uma coisa.
0: Pergunta.
1: É, esse caminhão que passa água na rua, ele passa cedo, água bem aguada a rua principal aqui.
0: Sim.
1: Que vai pro lado do fórum. As ruas de travessa, ele passa só num trieirinho, Tadeu, numa carreira que, olha, é melhor ele não passar. Sério? É melhor que ele nem água as nossas ruas aqui.
0: Mas é tão ruim assim, Sula? Mas não é possível.
1: Que ele passa numa carreira tão grande que cobre tudo de poeira. E aonde ele passa, não moia nada, Tadeu. Só vai, passa assim e some. Não volta nas beiradas da rua, passando. Então é melhor que ele não passa. É só o que eu quero pedir para ele nem passar na rua aqui. Porque a carreira que ele passa aqui, cobre todo mundo de terra aqui, é melhor que ele não passa agora.
0: De poeira.
1: Que eu não sei se ele quer acabar ligeiro pra ele ir embora, não sei qual o motivo. O povo não gosta que a gente fala as coisas que reclama, mas é melhor não fazer. Se for pra fazer mal feito, não faça. Entendeu? É só o que eu quero pedir. Por que que ele passa na outra rua, ele moia que desce água pra todo lado. E nessas ruas de travessa, ele passa correndo que cobra a gente tudo de terra, as casas da gente de terra aqui. Então, o jeito que ele água, é pior ainda que os carros passem fofo a terra e deixar sem aguar, é melhor que ficar aterrado. Então, é melhor nem passar. É o que eu quero pedir para você falar aí.
0: Você já falou tudo. Falou tudo e é exatamente o que acontece. A sua reclamação, se a gente for ver o arquivo aqui, é que são 24 horas por dia que a gente grava tudo. Tudo. Então, chega um momento que a gente não tem espaço. Mas essas questões aí pontuais, ou seja, recorrente, se a gente vê, às vezes, os mesmos bairros, por exemplo, esse bairro aqui que é o... Se você ver, se você procurar, provavelmente alguém vai dar conta de que tem projeto de pavimentação e a solução, o Interlagos, né? E Alto da Boa Vista em algumas partes lá. Vão convencer de que realmente a situação de poeira só com a pavimentação asfáltica, que às vezes não apaga toda a poeira, mas já resolve sobremaneira, não é? Resolve bem. Então eu vou mandar esse áudio, Sula, para o responsável, deve ser o Manieri, né? Secretaria de Infraestrutura. E ele é um cabra bom, ele sempre responde os nossos questionamentos, ou questionamento da imprensa como um todo, e procurar saber para esses moradores da rua Nilo Coelho, entre outras, se tem projeto de pavimentação aí. E essa semana a gente vai tentar falar com... Vamos trazer assuntos pertinentes de demandas que não foram resolvidas. Uma das coisas que a gente vai colocar no agendamento... Eita, segunda-feira! Eita, semana! aquela creche, até me mandaram uma foto aqui, andaram dizendo por aí que aquela creche é de 2025. E tem pessoas que estavam no poder dizendo que isso aí faz mais de 16 anos que ela foi colocada num buraco e ali parou e ali não sai nada. Não é? Então, vamos procurar essas pessoas que estavam legislando, porque não é possível, eu não posso falar, não é? Se isso procede. O locutor, o repórter, o radialista, o formador de opinião, ele tem que reportar e ir nas pessoas corretas, pessoas que já estavam aqui, e vai dizer. Estavam até primeiro que outras que afirmam que aquela creche, né, não sei o quê, não sei o quê, fala o que quiser, não tem ninguém para fazer aí uma pergunta, né? Não, tudo é que nem na Câmara, né? Aprovado por unanimidade, aprovado por unanimidade, aprovado tudo. Eu quase tudo, eu acho que é tudo. A chamar um vereador aqui para fazer, participar de alguma possível, um contraponto prefeito, não acha. Porque eles concordam em tudo. Aí fica difícil. Pessoas que às vezes estão prejudicadas, fica com medo de falar, parecendo que... Por falar nisso, aquele lá na Nicarágua, se não me falha a memória, o presidente lá lançou um decreto ou uma lei dizendo

0: mundo em que é feito, porque a grande maioria das coisas aqui é decidido do jeito que querem. Bom, isso aí já é, a própria alta corte se responsabiliza de fazer coisas dessa natureza, né? Então aqui nesse pequeno e pacato município, muitas coisas que deveriam ser consultadas, colocar o povo, mas o povo só é procurado mesmo é quando? Nas eleições, Tadeu. Para decidir sobre essas situações, é muito difícil. Por exemplo, essa questão de shows e shows para todo lugar, lá na Baixa da não sei da onde, é todo lugar, tem cantores caros e dinheiro, e dinheiro, e dinheiro. E eles vêm categoricamente, assim, sem nenhum problema, falam, não podemos transferir esse dinheiro para a saúde e vice-versa, da saúde não sei para onde e tal, tal. Mas da onde que sai esse dinheiro? É ideia de quem? Quem que criou essa lei de que o povo precisa de festa? Precisa de festa, mais festa, mais festa. Até um ouvinte criou aí um nome, que é o... Como é que é o nome do cara, do personagem que vai andar nas redes sociais aí, quando das eleições do município? É o senhor Rashid. É muita festa, é muito dinheiro. E aí eles afirmam, eu não estou dizendo que está errado. Está errado o sistema, lá onde que saiu, se é da União, se é da Assembleia, se é do gabinete. Aí botam os deputados para representar, dando-se a impressão que aquele deputado é o cara. Ou aqueles deputados são os caras responsáveis por dinheiro. E aí tem o tal do doutor, o senhor Rashid. Será que o senhor Rashid vai ser penalizado, vai ter que falar num futuro não muito distante? Porque é muito dinheiro. E o problema ainda não é o dinheiro que vai e faz as festas. O problema, segundo informações de investigações que estão em curso, mas sei lá quando, se é que vai dar certo, é o Rashid, é o Rachá. Você acredita nisso? Ou estou falando bobagem? Tomara que eu estou achando que não é isso, mas há quem afirma que no futuro não muito distante, e eu não quero que a minha aposentadoria chegue antes desse tempo, para saber desse povo que arruma a vida rapidinho dos seus e também dos outros seus e assim por diante. Não é? Tudo dentro de uma desproporcionalidade visível. Vamos aguardar.
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0: Bom, chegaram de outros bairros. Jardim São Paulo não é exceção, né? Sobre a questão aí da água. Não da água que falta na torneira, que também é recorrente, né? É água que falta para molhar a rua, ou a água que falta que não sobe na caixa. É sério, né? O problema é difícil. Bom dia, Tadeu. A senhora que reclamou está certinha. Aqui no Jardim São Paulo, não é diferente. Ele passa, o caminhão da água também passa correndo aqui. E a gente vai ter que falar também. Não adianta. É que nem você disse, é que nem relógio que atrasa. Relógio que atrasa não adianta. Será que é para cumprir o itinerário? Será que o secretário de obras, o secretário de infraestrutura, ele vê lá no mapa ou no seu aplicativo, aquele que fiscaliza lá, que tem o GPS, que ele está passando lá? Será que marca a velocidade também ou é orientação mesmo? Passa rápido porque não há combustível, não há água para todos. Nas ruas de maior rolamento, maior movimento, aí você dá uma diminuída. Será que é isso? Eu estou perguntando, não estou afirmando. Eu mandei para o Manieri, não sei se o Manieri... Manieri, se você recebeu aí, eu quero dizer que não precisa ficar preocupado em responder, porque eu vou rodar só na segunda-feira no jornal, porque o programa de música, o programa musical, a gente costuma não... trazer algumas entrevistas, né? Porque é justamente a hora reservada para as informações é essa, que é o Giro Conte. O Giro Conte. Então, para ver o que o senhor vai explicar. Qual é a explicação? Será que o senhor tem algo de diferente para falar da falta de água para molhar as ruas? Acrescenta aí, produção. A produção é meu lado esquerdo, do lado direito do cérebro. Acrescentasse para perguntar quantos caminhões hoje temos para molhar uma cidade desse tamanho. Tem algum vereador que pode falar? Não, vereador não fala, né? Aqui. Eu vou mandar para um deles, se ele sabe o percentual de ruas que já estão pavimentadas. E qual é o percentual que falta pavimentar? Esse negócio de molhar a rua não é uniforme, não é para todos. Molha algumas ruas em horários devidos. Outros, como foi falado aqui, passa o caminhão, mas em horários muito quentes. Quando ele chega para reabastecer, já secou tudo, né? Então, é complicado. Olha só, eis que eu vejo ali no aquário meu amigo Diniz. E ele voltou.
1: Só passei para dizer que eu volto segunda.
0: O quê? O pior foi alguém que mandou aí um SMS. Falou, encontrei o Diniz disse que entrou com um pedido lá para o chefe e estendeu para 30 dias. Falei, você tá maluco, mano? Isso aí é futico dessa gente, isso aí é fake news. E era. Amanhã o dono do programa Bom Dia Conte, que é o programa da sequência, estará aqui com todo aquele carinho, né? Recebendo aí os telefonemas e o WhatsApp de todo o fã-clube do Bom Dia Conte. Hoje, por enquanto, é o tio Tatá. É o cabeça que vai fazer ainda hoje. Aguardei muita música antiga, muito dance. E a sua participação, você que vai ligar pra gente, ajudar a fazer o programa aqui. Capisco? Vale? Ô, Ô, Josefina, obrigado aí pelo recadinho. A dona Maria também reclamou. Olha, se for ser sincero mesmo, se todos reclamarem aqui, vamos falar a mesma coisa. O que é bastante comum e recorrente é as pessoas reclamar. Passa o caminhão, mas passa correndo, principalmente nas travessas. E pouca água ou diminui o volume e passa correndo. Então é difícil. A culpa é do prefeito, não é do motorista. Ele segue orientação, você pode ter certeza. É do prefeito. Esses conselhos que existem tudo aí para poder dirimir sobre isso, mas depois fica a palavra do prefeito. Não é? Claro que é. Então essa questão aí de quem manda no município, quem manda no SAEM, quem manda... É o prefeito e ponto. Fazem gestões para tudo, mas aquilo que o povo precisa mesmo, que é a questão aí da saúde, tem feito. Tem feito. Mas ainda aquém dessas filas da saúde, de fato, remédio para todos. Né? É claro que os argumentos têm que é a secretaria que tem mais remédio no estado inteirinho, né? Então imagina os outros. É verdade que essa questão de que o povo mais precisa é difícil, né? Saneamento básico. Bom, então a questão aí da escola na zona rural, nós vamos ter, a partir de segunda-feira, já tem dois aqui que quer o espaço para falar sobre essa situação da escola. Agora, o repórter vai tomar a iniciativa de ouvir esse pessoal e também procurar o Ministério Público. Cadê? Eu tenho aqui alguma coisa do Ministério Público. Dá tempo ainda?

0: Vou deixar para semana que vem, porque a situação vai estar ainda em trâmite. O sargento da Polícia Militar Eduardo Abner Pereira de Oliveira foi preso em flagrante, suspeito de matar sua esposa, a capitã APM Michele Leão Azevedo, de 41 anos. E só levou a companheira ao hospital depois de 4 horas que ela já estava morta. O tio da capitã da Polícia Militar, Michele Leão Azevedo, afirmou que o sargento Eduardo Abner Pereira de Oliveira, preso, é investigado aí pela morte da esposa em Belo Horizonte. Era uma pessoa ciumenta, manipuladora, descontrolado. Segundo familiares, o relacionamento era marcado por controle e descontrole. Ciúme exagerado, sucessivas separações e reconciliações. A Polícia Civil investiga o caso como feminicídio. Michele, de 41 anos, deu entrada já sem vida no Hospital Odilon Bryans, na região noroeste da capital. Na cidade, segunda-feira, dia 20, levada pelo próprio marido. Pegou nos braços e levou a esposa depois que ela já estava morta, né? O que que vai acontecer com esse sargento? Não sei exatamente, mas que precisava uma punição exemplar, né, de todos esses crimes de feminicídio, tinha que ser na classificação de crimes odiosos para cima, né? Complicar realmente a vida desse povo. Tá certo, são 7h58. 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Em se tratando de exame de laboratório, é o São Mateus. 7h59, nós vamos só tomar um café favo de mel e daqui a pouco a gente volta para seguir com vocês, agora musicalmente, tocando muita música para você. E o telefone para você participar, já aviso aí, é o 999-904664. Se quiser falar direto aqui no estúdio, é o 9908-4311. Falei? Então tá falado.
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3: Começamos com economia. O Financial Times destaca o fim da hegemonia agrícola dos Estados Unidos, um cenário que aponta para mudanças significativas no setor. Vamos aos detalhes da economia. O Financial Times apresenta uma análise sobre o fim da hegemonia agrícola dos Estados Unidos. A publicação ressalta que desde a época em que o pai de Corey Goodhill cultivava suas terras em Carlisle, no estado de Iowa, há meio século, quase tudo aumentou. Essa observação do FT aponta para grandes transformações no setor agrícola global, redefinindo o panorama de produção e poder no mundo.
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0: Atenção, muito atenção. Quero agradecer pela audiência. O convite está feito. Eu vou tirando o time fora de campo, mas continuo na área, coberta aí pela Claro, pela Vivo, e sempre atrás das informações, querendo denunciar, querendo sugerir. Bom, hoje eu tenho várias sugestões de matérias. Vou começar hoje para ver se segunda-feira está pronto, né? Sobre a questão da escola que fechou, sobre a questão da creche que tem muita coisa em cima disso. Que mais? Desse caminhão que água, mas não água. E outros detalhes. Você sabe que o Diniz chegou ali e falou assim, só segunda-feira, mas ele estava brincando. Eu também estava brincando. Um grande abraço. Até segunda com o nosso Giro Conte. Amanhã é sexta. Ah, não, amanhã tem Giro Conte ainda, cara. Ainda tem. Um grande abraço e até amanhã.

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sim, senhoras e senhores, muito bom dia pra todo mundo. E aí, pessoinhas, tudo bem? Quem tá de volta? O Evandro aqui te fazendo companhia depois de uma leve pausa, 10 dias de uma folgazinha. E nós estamos de volta, tava morrendo de saudade de todo mundo. Como é que você tá? Tudo bem? Boa manhã de quinta-feira pra todo mundo. Vivemos aqui as emoções de mais um dia. Manhã do dia 23 de julho de 2026. Uma quinta-feira maravilhosa acontecendo pra todos nós. Meio que numa gripe danada, tô chegando. Bom demais poder estar de volta, bom ter você aí curtindo a nossa programação. Mais uma edição do nosso Bom Dia Conte, nesta manhã de quinta-feira, hoje dia 23 de julho. Parabéns para os aniversariantes, felicidades, realizações e tudo de bom que essa data nova possa te proporcionar aí, viu? Vamos juntos até meio-dia, conto com a sua participação, com a sua sintonia. Você manda música, manda alô, toque de bom dia, participa aí no 99990-4664. Indica a sua música preferida, deixa o seu toque de bom dia para quem você quiser aí, viu? Hoje é dia do guarda rodoviário, dia de Santa Brígida na religião. Faltam 161 dias para a chegada de 2027. Vamos juntos!

Vamos viver e valorizar a vida? O texto de hoje, o tema da nossa mensagem, nos diz o seguinte, ó. Morre lentamente quem não troca de ideias, não troca de discurso, evita as próprias contradições. Morre lentamente quem vira escravo do hábito, repetindo todos os dias o mesmo trajeto e as mesmas compras no supermercado. Quem não troca de marca, não arrisca vestir uma cor nova, não dá papo para quem não conhece. Morre lentamente quem evita uma paixão, quem evita as emoções indomáveis, justamente as que resgatam brilhos nos olhos, sorrisos e soluços, coração aos tropeços, sentimentos. Morre lentamente quem não arrisca o certo pelo incerto atrás de um sonho, quem não se permite, uma vez na vida, fugir dos conselhos sensatos. Morre lentamente quem não viaja, quem não lê, quem não ouve música, quem não acha graça de si mesmo. Morre lentamente quem passa os dias queixando-se da má sorte ou da chuva incessante, desistindo de um projeto antes de iniciá-lo, não perguntando sobre um assunto que desconhece e não respondendo quando lhe indagam o que sabe. Que amanhã, portanto, demore muito para ser o nosso dia, já que não podemos evitar um final repentino, que ao menos evitemos a morte em suaves prestações, lembrando sempre que estar vivo exige um esforço bem maior do que simplesmente respirar. Bom dia! Bom dia.

0: Fechando a nossa primeira sequência musical de hoje. Boa manhã pra todo mundo, 8h19 agora. Jorge Matheus, Matheus e Cauã, Gaivota. Bom dia, boa quinta-feira pra todo mundo. Bom dia, Conte Rolando. Eu volto já com mais músicas aqui. 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
0: Ótima manhã, 8h21. 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
4: 8h22.
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6: Olá, corações iluminados. Que alegria ter vocês aqui na primeira parte do Guia Astral. Eu sou Letícia Leal e é uma delícia te guiar por essa jornada de renovação.
7: Áries, Touro, Gêmeos.
6: Áries, a coragem brilha, paixão reacende. Inicie projetos confiante. Novo ciclo te impulsiona. Cor da sorte, vermelho rubi. Número 19.
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6: Touro. Tempo de colher e se estabilizar. Conexões se aprofundam. Persistência recompensa. Celebre vitórias. Encontre paz. Valorize o que te nutre. Cor da sorte, terracota. Número 42.
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6: Gêmeos. Novas ideias e muita comunicação. Diálogo é chave no amor. Criatividade em alta no trabalho. Sinta leveza. Explore. Use sua curiosidade para crescer. Cor da sorte, prata cintilante. Número 71. A gente continua essa viagem astral na próxima parte, com Câncer, Leão e Virgem. Não sai daí, eu te espero.
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0: Já já tem mais uma rodada de previsões, os astros indicando muitas coisas boas aí para todo mundo. Uma quinta-feira maravilhosa para você que nos faz companhia em toda a nossa região. É o nosso Bom Dia Conte, trazendo para você o melhor da música, aí trazendo novidades aqui na sua manhã, ó.
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0: E ela vem com Marcos e Belucci tocando aqui na sua manhã. Pena que você já namora. Bom dia pra você, ótima quinta. Novidade você ouve aqui na Conte FM. E...

0: O Eduardo Costa tocou aqui no nosso Bom Dia Coach. Imagina aí, 8 horas e 30 minutos. 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
0: Boa manhã, 8h32. 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
2: 8:33
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4: Que delícia ter você de volta, meu coração. O Guia Astral tá no ar.
3: Câncer, Leão, Virgem.
4: Pra você de Câncer, abrace suas emoções profundas. No amor, busque conexões que nutrem a alma. No trabalho, confie na intuição. Cuide do seu eu interior. Seus sentimentos são válidos. Sua cor da sorte é o azul marinho e o número 42.
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4: Para nosso querido Leão, é tempo de brilhar e expressar sua paixão. A autoestima atrai parcerias no amor, confie na sua luz. Deixe o coração guiar, seu brilho é único. Sua cor da sorte é o dourado e o número 28.
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4: Passando para a Virgem, este é o momento de buscar harmonia e bem-estar. Nos relacionamentos, atenção e cuidado fortalecem laços. No trabalho, sua eficiência é valorizada, mas não se cobre demais. Sua cor da sorte é o cinza pérola e o número 67. Ufa, que mergulho nas estrelas! Nossa jornada está apenas começando. Na próxima parte, prepare-se para desvendar Libra, Escorpião e Sagitário. Fique com a gente, tem muito mais Guia Astral por vir.
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5: Pois é, daqui a pouquinho tem mais uma rodada de previsões. Você continua com a gente, participando, mandando o seu alô, pedindo sua música. Deixa eu mandar abraços aqui para todo mundo participando. Bom dia para a Rayane Araújo. Oi, Rayane, obrigado pela companhia, pelo carinho da audiência aí. Tudo de bom, uma ótima quinta. Bom estar de volta, viu, Rayane? Bom dia, Márcia Rosa, também tá com a gente curtindo. Ótima manhã. Ah, bom dia, tudo bem com vocês? Meu nome é Vanusa de Jesus. Oi, Vanusa. Gostaria de ouvir uma música com Anderson Freire. Raridade, obrigado. Bom dia a todos vocês da rádio. Manda música pra todos aqui da Fazenda Lagoa Bonita. Música com Amado Batista, Folha Seca. Quem manda aqui é Antônia Mais. Herói Antônia, bom dia. Boa quinta-feira pra você. Bom dia, Vandro. Quero ouvir uma música do... com a música Búfalo do Marajó. Ofereço para todos os ouvintes da rádio. A Eva mandou aqui. Bom dia, Eva. Bem-vinda. Obrigado pela companhia. Boa manhã de quinta-feira para você também aí. Tá?
6: Bom dia, Ivando. Tudo bem com você?
5: Fala, Valete.
6: Gostaria de ouvir uma música com os Forró Boy. Eu fiz para minha mãe em Mirassol do Oeste. Vai também para minha irmã Ana Lúcia na Fazenda Dois Irmãos. Vai também para minha irmã Zenilda. E vai pra toda a minha família, pra vocês todos aí da rádio. Tchau,
5: tchau, muito obrigado. Valeu, Valdete. Bom dia pra você também. Ótima manhã de quinta-feira, tá? Ó, vídeos e áudios que mostram celebridades, influenciadores e até médicos recomendando medicamentos ou suplementos alimentares podem ter sido manipulados por IA, a inteligência artificial. O alerta publicado anteontem é da Anvisa, a Agência Nacional de Vigilância Sanitária, que orienta consumidores a desconfiar de conteúdos usados para promover produtos de saúde nas redes sociais. A tecnologia conhecida como deepfake permite alterar imagens, vídeos e vozes para simular declarações de pessoas que não fizeram determinada recomendação. Segundo a agência, esse tipo de conteúdo pode ser usado para conferir credibilidade a produtos clandestinos produzidos sem autorização ou falsificados que imitam produtos originais. Em fevereiro deste ano, a Meta, dona do Instagram e do Facebook, processou pessoas e empresas do Brasil, da China e do Vietnã, acusadas de usar imagens e vozes manipuladas de celebridades para vender produtos de saúde fraudulentos.
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2: Boa manhã, se liga aí, 8h48. 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
1: Que delícia ter você de volta ao Guia Astral.
0: Libra, Escorpião, Sagitário.
1: Librianos e librianas, busquem o equilíbrio nas relações, semeando harmonia e reciprocidade no amor. No trabalho, parcerias intuitivas trarão crescimento. Façam escolhas alinhadas à sua verdade, cultivando sua paz. Permitam-se ser vulneráveis e fortes. Sua cor da sorte é lavanda. E o número 31.
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1: Escorpianas e escorpianas, mergulhem na transformação pessoal. Aprofundem os laços de confiança no amor, com entrega. No campo profissional, seu poder de inovar estará em alta. Não temam as mudanças, elas são o portal para sua força. Sua cor da sorte é a terracota. E o número 8.
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1: Sagitarianos e sagitarianas, expandam horizontes e abracem novas aventuras com otimismo. No amor, liberdade e cumplicidade são a chave. No trabalho, sua visão ampla abrirá portas. Sigam a intuição, dando o primeiro passo. Sua alegria contagiante ilumina seus caminhos. Sua cor da sorte é mostarda. E o número 72. Que energia! E essa nossa jornada continua. Na próxima parte, Capricórnio, Aquário e Peixes nos esperam. Não saia daí.
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3: Pois é, já tem mais uma rodada de previsões. Ótima manhã e tomara que os astros estejam indicando só coisas boas pra você.

0: Aí. Bom dia, minhas amigas donas de casas, bom trabalho para as secretárias do lar, ouvindo aí nesta quinta-feira, pessoal nas obras aí da construção civil, obrigado pela companhia, para você no trânsito, nos dando uma carona, uma manhã maravilhosa para todo mundo, o nosso Bom Dia Conte segue tocando sua música preferida e você participando com a gente. Ô Luiz, tudo bem, rapaz? Bom dia!
1: Bom dia, Evandro, como você tá, irmão?
0: Bom demais da conta!
1: Deus.
0: Graças
1: Evandro,
0: a Deus!
1: Evandro, manda para todo nós estar na ouvido do programa... Baile na Fazenda, com Roberto Carlos e Dominguinho. É pra todo mundo estar na escutada. Valeu, Evandro.
0: Valeu, Luiz. Um
1: abraço. Abençoada quinta-feira. Fica com Deus no comando.
0: Sempre.
1: Bora, bora.
0: Pra todos nós, um abraço. Tudo de bom aí, tá?
2: Opa, bom dia.
0: Bom dia.
2: Que é o Márcio.
0: Fala, Márcio.
2: Márcio Vitor Vieira.
0: É.
2: Eu quero mandar uma música... Para todos os meus familiares aqui de Miraça do Oeste, lá na Corixinha também. A Margarete que está na escuta, né? Que eu sempre escuto.
0: Valeu, Margarete, bom dia!
2: O negócio de signo, essas coisas, tudo, repousagem. Eu acho que ela vai escutar isso. Eu queria que ela você colocasse a música Lei de Deus. Do MCMV. De Miraçó do Oeste mesmo.
0: Rapaz, essa a gente
2: é
0: não tem
2: novo.
0: Ah.
2: Tem mais novo pra lançar, mas falta o cash.
0: Ah, é mesmo. Isso é um problema sério.
2: Mas tá bom.
0: Tá bom, Márcio. Um abraço, viu? Tudo de bom aí. Faltando 7 pras 9.

0: Amado Batista com Simone Simaria Folha Seca, tocando aqui no Bom Dia, fechando mais uma sequência. Já fechando também nossa primeira hora nesta manhã gostosa de quinta-feira. Temperatura bem agradável nessa manhã, 20 graus a temperatura. Até atípica, né, para esta quinta-feira. Ontem fez um calorão daquele jeito. Hoje o clima amanheceu com a temperatura bem amena, bem gostosa a nossa quinta. 9:02 agora. 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
3: E na política internacional, o New York Post revela que Trump quer indicar Gianni Infantino para comandar a ONU. Agora para a política internacional. O New York Post divulgou que Donald Trump teria a intenção de indicar Gianni Infantino para assumir a liderança da Organização das Nações Unidas, a ONU. Se essa informação for confirmada, estaremos diante de uma decisão que certamente traria amplas discussões e reconfigurações no cenário diplomático mundial.
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8: estamos juntos na sua manhã. Bom dia, boa quinta-feira pra todo mundo. Como é que você tá? Tudo bem? O nosso Bom Dia Conte com você até meio-dia por aqui. Você participando com a gente, pedindo sua música, mandando o seu alô. Sejam todos muito bem-vindos. É quinta-feira, minha gente. Pezinho já na sexta-feira. Vamos fechar as previsões astrais, ó.
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10: Olá, meus amores. Que alegria ter você de volta no Guia Astral para este momento final.
9: Capricórnio, Aquário, Peixes.
10: Capricórnio, a vida pede leveza emocional e flexibilidade no trabalho. No amor, sinceridade fortalece laços. Confie na intuição. Sua cor é prata e o número 23.
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10: Aquário. Brilhe com sua originalidade. Conecte-se à natureza, nutrindo espiritualidade e novas perspectivas pessoais. Laranja queimado é a cor. Seu número é 47.
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10: Peixes. Sinta a transformação. Cure feridas, renasça. Suas emoções guiam, a empatia fortalece o amor. Mergulhe fundo, descubra sua força. Azul marinho te envolve. 8 é seu número da sorte. Que jornada! As estrelas iluminaram seu caminho. Espero que seu coração esteja cheio de esperança. Encontre em si a inspiração para ir além. Muita luz e até a próxima. De coração.
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8: Amanhã tem mais previsões astrais aqui no Bom Dia. São 9 horas e 10 minutos. Zé Neto e Cristiano chegando, ó.
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0: 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Bom dia, ótima quinta, 9h16. Juan e Leandro com Danilo e Davi, a fofoca do ano. Você ouviu aqui? 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
0: Bom, ótimo dia pra você, 9h17. 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
14: 9:21.
0: Juntos aqui na melhor sintonia. Bom dia pra todo mundo, 9:21. Boa quinta-feira pra você aí. Vamos conferir o que tá rolando de economia, de ofertas, de promoções lá na Eletrocasa, ó.
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0: 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Recado dado para você aproveitar as ofertas lá da Eletrocasa. 9h27.
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0: Luiz Oião indicou o Roberto Conte. Carlos aqui, ó.

Baile da Fazenda rolou aqui no nosso Bom Dia 9h31. 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
2: Estamos juntos enquanto você está aí trabalhando, ouvindo a nossa programação, a música rolando, embalando a sua manhã de quinta-feira. Bom dia para todo mundo, parabéns aniversariantes do dia, felicidades, realizações, tudo de bom que essa data nova possa te proporcionar aí, viu? Marlene Jesus, oi Marlene, bom dia, tá na Coab Juruena acompanhando. Quero ouvir uma do Eduardo Costa aqui no nosso Bom Dia. Bom dia, gostaria de ouvir uma música com Chico Amado e Xodó. Tem alguém no seu lugar, eu oferecia para quem curtir e para vocês da rádio, Luciana Santana. Valeu, Luciana, bom dia para você também, ótima manhã, viu? Bom dia, Evandro, de volta na Conte para alegrar as nossas manhãs. Ó, Maria de Lourdes, obrigado pela companhia, boa quinta-feira para você aí, tá? Ô, Romeu, como é que você tá, rapaz? Bom dia.
7: Bom dia, Evandro, bom dia, estamos aqui na sintonia aqui. Evandro.
2: Na luta,
7: de 0 a 100, para não esquecer de ninguém, mandar um abraço para todos de Mirassol, do Distrito Sonho Azul, para a Edith lá no assentamento, né? Para minha madrinha também lá no assentamento, para Danda. Pra minha irmã, pra Roseli, pra todos que estão na cinturinha de 0 a 100, pra esquecer de mãe. Manda um Zezé de Camargo, Luciano, pra nós, apaixonado aí, Evandro.
2: Que isso?
7: E aí, curtiu as férias, descansou a mente.
2: Cansei.
7: Parabéns,
2: mais.
7: Meu irmão. Descansou, tá pronto pra mais um aninho de trabalho.
2: Desse momento.
7: É um bom dia. Evandro, manda um alô também lá pro lar dos idosos lá. O pessoal fica com o radinho ligado lá e fica na sintonia lá, ouvindo o programa lá. Manda lá um modão pra eles lá.
2: Valeu, Romeu. Um abraço. Tudo de bom aí. Bom dia. Obrigado pela carona, pela companhia. Um abraço especial, então, pra todos aí no Lar dos Idosos, lá São Vicente de Paulo. Pessoal que acompanha também aí o radinho ligado. Um abraço pra todos aí. 9h36. Pediu? Tocou. Zezé de Camargo e Luciano. Amor Selvagem tocando aqui.

0: 7, lá em Porto Esperidião, curtindo e de Golfo, Roboys, tocou com o Thiago Jonathan aqui, ó, Menina Linda, bom dia, 9h46.
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2: O Corinthians busca renegociar.

0: saúde financeira do Timão.
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5: 9:52.
6: Sua manhã bem melhor. Como é que você tá? Tudo bem aí na quinta-feira? Bom dia pra todo mundo no trabalho. Bom dia pra você que tá de boa acompanhando aí. Pessoal na internet, obrigado pela sintonia. Tudo de bom, uma ótima quinta-feira aí, tá? 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
0: Marlene Jesus, indicando Eduardo Costa aqui.

0: Luciana Santana indicou essa aí, ó. Chico Amado e Xodó, já tem alguém no seu lugar. Bom dia pra Cleide Azevedo, lá em Curvelândia, acompanhando também. Vai ouvir daqui a pouquinho uma do Gustavo Lima aqui no nosso Bom Dia. Abraço pra você, tá bom, Cleide? Obrigado pela companhia aí, tá bom? 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
3: Primeiro, a Avante amplia suas iniciativas de sustentabilidade. Vamos aos detalhes, então. A Avante, uma empresa importante do mercado, está expandindo ainda mais suas ações em sustentabilidade. Essa é uma tendência forte, né? A busca por modelos de produção mais sustentáveis tem levado companhias de diversos setores a investir pesado em iniciativas focadas na economia circular. É um movimento essencial para o futuro, e a Avante está atenta a isso, mostrando seu compromisso com práticas mais verdes e responsáveis.
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6: 10 e 2.

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1: Maravilha ter você aqui comigo, tudo bem? Que bom que nós já estamos juntinhos mais uma vez para o Hora de Refletir e eu quero saber como você está. Como tem passado esses últimos dias? Como você tem aí recebido a mensagem, a palavra de Deus? Olha, vou falar a verdade, esse livro de Salmos está me ensinando muito, viu? Principalmente a ter mais paciência. É verdade. E olha que eu sou uma pessoa bem paciençosa. Sou uma pessoa que, pra ter que falar ou pra ter que revidar, nossa, demora um pouquinho. Mas se sai do sério, eu prefiro Jesus do meu lado, viu? Você é assim também? Daquelas pessoas que demoram pra tirar do sério, mas quando tira, meu Deus. São duas coisas que eu carrego comigo e que eu falo, meu Deus, eu preciso melhorar muito nisso. Essa é uma questão. E a outra questão é, sabe aquela, a gente vai dando chances, vai dando abertura e o outro sempre falha com a gente? E quando falha demais, eu falo assim, olha, quando eu falar pra você que eu não quero mais, aí esquece, já foi. Olha, gente, isso é pra tudo, viu? É pra amizade, é pra relacionamento, é pra trabalho. Na hora que eu falar, não quero mais, tomei a decisão, aí é difícil voltar atrás, viu? Olha, e quase sempre não volta. Mas, entretanto, até então, sou uma pessoa muito maleável. E você? É uma pessoa maleável para interagir com outras pessoas? Ou você é daquela do estupim curto, bateu, levou, já vai, resolve? Eu ainda demoro um pouquinho. Mas cada um é cada um, né? São personalidades diferentes, mas em todos nós temos que ter Jesus controlando tudo. Hoje nós vamos meditar aqui no Salmo 114, que diz assim: o mar viu isso e fugiu, e o Jordão tornou atrás. Salmo 114, versículo 3. Aonde Deus abre caminho, onde não existe saída. O Salmo 114 relembra o poder de Deus ao liderar o povo de Israel no Egito. Ele descreve como a criação respondeu à presença do Senhor. O mar se abriu e o Jordão recuou e os montes saltaram como cordeiros. Essas imagens mostram que não existem obstáculos grandes demais para Deus. Existem momentos em que os nossos sentimentos, diante de um mar da vida, uma situação que parece impossível de atravessar, uma porta fechada, uma enfermidade na família, uma crise financeira, uma dor emocional ou uma decisão difícil. Humanamente, podemos não enxergar saída, mas Deus vê caminhos onde os nossos olhos não conseguem ver. O mesmo Deus que abriu o mar para Israel continua sendo poderoso para abrir portas, trazer direção e fortalecer pessoas que se sentem sem esperança. Às vezes Deus muda as circunstâncias, em outros momentos Ele muda a força para atravessarmos as circunstâncias, mas em todos os casos Ele permanece presente. O Salmo 114 nos ensina que a presença de Deus transforma ambientes. Onde há medo, Ele traz coragem. Onde há desespero, Ele traz esperança. Onde há impossibilidade, Ele mostra que nada está fora do seu poder. Não permita que o tamanho do obstáculo faça você esquecer do tamanho de Deus. Reflita comigo no dia de hoje.
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3: 10h18.
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1: Estamos juntos e a sua manhã é bem melhor na companhia da Conte. Bom trabalho para quem tá nas cozinhas, preparando o almoço. 10h19 agora. Bora começar mais uma sequência? Bruno e Barreto, Texana 37, tocando aqui.

0: Nicole Cross com Didi D'Agostino tocando aqui, Lamour, 10 horas e 30 minutos, a sua manhã bem melhor, todos os ritmos embalando a nossa quinta-feira, ótimo dia para todo mundo aí, viu gente? 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
0: Bem, boa manhã, 10h34. 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
0: Estamos juntos, bom dia, boa manhã, cheirinho bom de almoço, já exalando aí nas cozinhas, você preparando o almoço, bom trabalho, tudo de bom. Pessoal dos restaurantes, nas marmitarias também, aqui em Mirassol, nas cidades vizinhas, um abraço, obrigado pela companhia, feliz quinta-feira para todo mundo. Bom dia, Carmélia, boa manhã, bom dia também aqui para Aparecida do Carmo, participando com a gente, Cleide Azevedo, tá lá em Curvelândia, vai ouvir nessa sequência aqui a música do Gustavo Lima, tá? Um homem de 30 anos foi preso na noite de ontem, suspeito de tráfico de drogas no bairro Jardim Imperial, em Cáceres. A ação foi realizada por equipes da Rotan, com apoio da Agência Local de Inteligência, do BOPE, durante a Operação Força Constante. Segundo a Polícia Militar, os policiais faziam patrulhamento pela região quando identificaram um suspeito, conhecido pelo apelido de Cowboy, que já era investigado por envolvimento com o comércio de entorpecentes. Durante a abordagem, os militares encontraram 11 porções de pasta base de cocaína e R$300 em dinheiro com o suspeito. Em seguida, as equipes realizaram buscas na residência dele, onde localizaram mais duas porções grandes da mesma droga, uma balança de precisão, um aparelho celular, materiais utilizados para embalar entorpecentes e R$2.401 em espécie. Ao todo, foram apreendidas 13 porções de pasta base de cocaína, uma balança de precisão, um celular, embalagens para condicionamento da droga e R$2.701 em dinheiro. O suspeito foi encaminhado, juntamente com o material apreendido, à Delegacia de Polícia Civil, onde foi autuado e permaneceu à disposição da Justiça. De acordo com a Polícia Militar, o homem possui passagens por crimes como lesão corporal, perseguição, violência doméstica, descumprimento de medida judicial e por conduzir veículo sob efeito de álcool.

0: Gustavo Lima, Bala Alojada, tocou aqui no Bom Dia. Um abraço pra Cleide Azevedo e Curvelândia, acompanhando. Faltando 15 pras 11.
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0: Uma ótima manhã, faltando 11 minutos agora para as 11. Enquanto esse cheirinho bom de almoço vai exalando aí, você continua curtindo, acompanhando aqui o nosso Bom Dia Conte aí no seu trabalho. Bom dia para quem tá na correria de mais uma quinta-feira no comércio. Um dia bem produtivo aí para todo mundo, viu? Aparecida, fala aí.
1: Leandro, bom dia Simara, Aparecida do Carmo. É, manda a música para nós de Paulo e Paulinho. É, nada me mudou. Vai para todos vocês do rádio e vai também para toda minha sobrinha e sobrinhos. Bom dia, boa quinta-feira para todos nós.
0: Valeu, um abraço, Aparecida.
2: Bom dia,
0: Carmélia, bom dia.
2: Da Conte, tudo bem com vocês?
0: Bom demais.
2: Falando a Carmélia, manda musiquinha aí para mim, tá? Dá tempo. Aí fresco para todos vocês da rádio. Para toda a minha família, para todo o aniversariante de hoje, para todos do grupo, fresco para a secretária em família também, e vamos que vamos. Quinta-feira hoje, abençoada, maravilhosa, né? Desejo um dia, um bom dia, fica com Deus, um abraço da Carmélia.
0: Valeu!
2: Feliz quinta-feira.
0: Feliz quinta-feira, um abraço, Carmélia, faltando 10 para as 11.

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2: Ana Carolina com John Legend. Tocou aqui no nosso Bom Dia Conte. Você ouviu aí Entre Olhares. Boa manhã, 11 em ponto. Já entrando aí no seu horário de almoço. Desejando para você uma ótima quinta-feira. 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
6: E depois, no agronegócio, o processamento de grãos melhora o desempenho do gado no confinamento, segundo um especialista. E no campo, uma notícia que interessa e muito a quem trabalha com pecuária. O processamento de grãos, principalmente o milho reidratado, tem um papel fundamental na melhora do desempenho do gado em confinamento. Quem afirma isso é o especialista Maurício Escoton. Segundo ele, essa técnica é crucial porque otimiza a digestibilidade do amido. E isso, claro, reduz bastante as perdas. Uma dica valiosa para os produtores que buscam eficiência e melhores resultados na criação, garantindo que o gado aproveite ao máximo os nutrientes da alimentação.
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9: 11-2.
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2: Já de volta. Boa manhã. Bom horário de almoço para todo mundo. 11 horas e 2 minutos agora. O nosso bom dia segue te fazendo companhia até meio-dia por aqui. Você ouvindo a melhor música nesta quinta-feira.

0: Gustavo Mioto, senhoras e senhores.
1: Murilo Ruf, senhoras e senhores. Uma salva de palmas, Murilo Ruf, São Paulo.
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0: algo pra dizer.
1: Nashville, tocando aqui no nosso Bom Dia. Adoro amar você. Bom dia pra Leia Graciano. Tá com a gente no Facebook. Oi, Leia. Bom dia. Obrigado pela sintonia e boa manhã, viu? Ah, 11h14. Daqui a pouquinho tem mais músicas aqui. Bom horário de almoço, gente. 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
4: E aí, galera apaixonada por novelas. Chegou a Andressa Pires pra gente mergulhar junto nas emoções de A Nobreza do Amor. Preparem-se, porque neste capítulo a tensão está no ar. A Lika, por exemplo, vai questionar as intenções de Malungo. Será que ele está mesmo do lado dela e de Niara? Ele jura que não vai entregar o paradeiro delas. Mas e aí, a gente acredita? Enquanto isso, a Geralda não perde tempo e sonda a Belmira sobre o carrapato. O que será que ela quer descobrir? E o Mirim, gente, fica super impressionado com a postura do Manuel em relação a Ana Maria. Será que um novo romance está florescendo? Mas nem tudo é alegria, porque a Fátima vai fingir um mal-estar daqueles para tentar influenciar a Salma a casar com o Fuad. Que barra! E o Fortunato, claro, reprova o namoro do Manuel com a Ana Maria, mas a Maria Helena, sempre sensata, apoia o filho. Ai, ai, o Tônio, coitado, teme que o relacionamento dele com a Lika não tenha futuro. Será que ele está certo? E já já a gente volta com mais novelas, trazendo os destaques de Coração Acelerado. Fica ligado. Obrigado.
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1: Bom, agora são 11h16. Olha, vem aí mais um grandioso Bazarcão em prol dos animais. 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Terá roupas para toda a família, brinquedos, utensílios domésticos e muito mais. Comprar é um ato de amor. Toda a renda será revertida para os cuidados com os animais resgatados pela Associação Salve Uma Vida Mirassol. Participe! Juntos, podemos fazer a diferença na vida de muitos animais. 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
4: Bom, agora são 11h19. 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
6: 11h19.
4: Já de volta, bom dia pra você, boa manhã de quinta-feira, horário de almoço, 11 horas agora em 20 minutos, um bom dia aqui pra... Deixa eu ver aqui... Bom dia, Evandro, pra Quitéria, né? Quitéria tá ouvindo aí perto de Horizonte do Oeste, quero ouvir uma música da banda Raça Negra, agora 11h20, tocando aqui...

0: Jota Quest tocando pra fechar mais uma sequência aqui na nossa manhã. Amor perfeito, você ouviu aí? Tudo de bom, bom horário de almoço, bom apetite pra você que tá batendo aquele rango. Pra quem já almoçou, tá descansando, bom descanso também aí, viu? 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
2: 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Olá, ouvintes queridos. Andressa Pires de volta com o Novelas, pra matar a saudade e a curiosidade. Prepara o coração. Vamos aos destaques do capítulo de hoje de Coração Acelerado, que promete fortes emoções. Que capítulo! Xavier chantageia Zilá, que sem saída pede ajuda a Roney. O que ele fará? A Laurzinho sugere a Janete voltar a cantar. Será que ela topa? Eduarda se emociona com a harmonia familiar ao lado de Leandro. E Lia comenta que Soraya teria adorado a Eduarda. Mas nem tudo são flores. Nora repreende Sinara pelo tratamento a Ricardo. E Zuzu, tadinha, ouve uma conversa e, por engano, acha que a Laura está doente. Que confusão! Para fechar, João Raul decide pagar a multa e rescindir o contrato. E a Laurzinho pede para Janete usar o anel da mãe dele. Tudo sob o olhar misterioso de Zilá. Ufa, quanta coisa! Em instantes, quem ama cuida. Não saia daí.
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2: 11:35.
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0: Boa manhã, 11 horas e 35 minutos agora. Bom dia para todo mundo. Nosso bom dia, Cote, de volta. Olha, a segunda Câmara Criminal do Tribunal de Justiça de Mato Grosso absolveu a vice-prefeita de Jauru, a Enércia Monteiro, reconhecendo a falta de provas para sustentar a condenação. Os desembargadores entenderam que não ficou comprovado que a gestora tenha promovido ou incentivado a aglomeração em desacordo com as normas sanitárias vigentes à época. Com a decisão unânime, o TJMT reformou a sentença anterior e encerrou o processo, reafirmando que a condenação exige provas concretas da prática do delito.
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0: Banda Train tocando aqui Drive-By para fechar mais uma sequência. 11h45.
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3: E estamos de volta com o nosso Novelas. Vamos direto para os acontecimentos da nossa querida Quem Ama Cuida. No capítulo de hoje, a Sueli abriu o coração, fazendo revelações bombásticas sobre o Ademir para a Adriana. E a Dora, gente, não quis acreditar no André sobre a traição do maridão. Que situação! Silvana, Pedro e Kleber traçavam um plano para representar o Tiago e o apoio do Ulisses é crucial, avisou Kleber. A Pilar, atenta, ficou de olho no Yuri. O que será que ela descobriu? Mas o coração da novela disparou quando a Sueli procurou o Pedro para denunciar o Ademir e levou um susto ao saber do parentesco. Um segredo atrás do outro. Para piorar, a Sueli descobriu pela Mirtes que a Adriana se passou por Ivone para ganhar a confiança dela. Que golpe! E a Sueli não deixou barato, pressionando a Adriana por ter escondido o nome e indicado o Pedro. E a Bruna se negando a contar sobre a doença para Carmita, com o Pedro discordando. É muita reviravolta que nos deixa sem fôlego. Que capítulo, meus amores! Fiquei aqui arrepiada. E assim a gente fecha mais uma edição do nosso Novelas. Eu sou a Andressa Pires e quero agradecer a sua companhia. Não perca nenhum detalhe. Continue acompanhando essa trama que mexe com a gente. E a gente se encontra na próxima edição do Novelas, com mais emoção, mais fofoca e muito mais paixão. Um beijo no coração.
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5: 11:50.

0: Skyline Video, música do Elton John, tocando aqui no nosso Bom Dia, já fechando a edição. Gente, abraços pra todo mundo, valeu demais estar com você em mais uma manhã. Amanhã, na sexta-feira, a gente se encontra a partir das 8 para mais um encontro por aqui. Valeu, tudo de bom, aproveite a sua quinta-feira. Até amanhã, tchau gente.
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2: Olha só o que temos. Na economia, o foco está nos estoques de petróleo lá nos Estados Unidos. Vamos aos detalhes dessas notícias que movimentam o cenário. Começando pela economia, um assunto que sempre mexe com o nosso bolso, né? O relatório semanal sobre os estoques de petróleo nos Estados Unidos é sim o principal destaque da agenda. É uma informação super importante, que o mercado acompanha de perto, porque influencia diretamente nos preços globais e, claro, no valor dos combustíveis. Esse dado, inclusive, é crucial para entender as flutuações e as próximas tendências do setor.
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0: Meio-dia e três.
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2: Quinta-feira, 23 de julho de 2026, está começando no seu rádio a edição 4.799 do Jornal Mato Grosso no ar, o maior programa de rádio jornalismo do estado de Mato Grosso.
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2: Eu sou Mariana Ramon e destaco as principais notícias de hoje para você que nos acompanha por uma das dezenas de emissoras de rádio que veiculam o Jornal Mato Grosso no ar. Casos de chikungunya em Cuiabá apresentam redução, mas dengue ainda preocupa. SESI MT abre seleção de estágio para pessoas com mais de 50 anos. Global Agro Festival movimenta a economia em Mato Grosso. Produtores de Mato Grosso reforçam compromisso com a preservação das florestas. Vamos conferir também as informações de mercado agrícola e pecuário.

0: Agora uma breve reflexão que está no livro de Romanos, capítulo 12, versículo 21.
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0: Caso você queira interagir com nossa equipe, entre em contato conosco pelo e-mail jornalmatogrossonoar@gmail.com. Faremos nosso primeiro intervalo e voltaremos com as notícias.
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0: Meio-dia e 9.
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2: Abrimos este bloco de notícias com a previsão do tempo para o estado de Mato Grosso.
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2: Segundo a agência Climatempo, Clima e Previsão, o tempo nesta quinta-feira em Mato Grosso vai ser de sol com algumas nuvens. A temperatura no estado permanece estável e terá a mínima de 19 e máxima de 36 graus.
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2: Os casos de chikungunya apresentam tendência de queda em Cuiabá. Segundo o boletim epidemiológico mais recente, divulgado pela Secretaria Municipal de Saúde. Mas os casos de dengue ainda deixam as autoridades em alerta. Confira os detalhes com o Sérgio Pastor.
3: O levantamento elaborado pela Diretoria de Vigilância em Saúde mostra uma redução nas médias semanais de casos de dengue e chikungunya ao longo de 2026, em comparação com o mesmo período do ano passado. Cuiabá registrou 568 casos de dengue e 3 de chikungunya. No acumulado do ano, a média semanal de notificações de dengue caiu de 75,6 casos em 2025 para 51,8 em 2026. Já a chikungunya apresentou uma redução ainda mais significativa, passando de 434,9 notificações semanais no ano anterior para apenas 4,8 neste ano. De acordo com o levantamento, a diminuição dos registros de chikungunya é resultado das ações de vigilância e combate ao mosquito, intensificadas em diversos municípios. No entanto, a circulação do vírus da dengue permanece significativa, mantendo a necessidade de medidas preventivas para evitar novos surtos. O gerente de endemias da capital, Nathan Belter, explica como as equipes trabalham e ressalta como as ações refletem nos boletins epidemiológicos.
4: Eles vão receber as informações que são pertinentes daquela semana, ou até mesmo para aquele mês, ou até mesmo para o ano, para eles começarem a se programar, para na relação do trabalho deles. Aqui eles recebem os serviços deles, recebem materiais também de apoio, e aqui a gente recebe as informações deles também, para a gente estar prestando apoio para eles na rua também.
3: Cuiabá tem hoje 350 agentes de combate a endemias. Grande parte desses profissionais atua na rua orientando a população. Em algumas situações, acabam encontrando resistência por parte dos moradores, o que dificulta o trabalho para entrar nas casas e também contribui para a propagação do mosquito Aedes aegypti. Nathan pontua que desde o início do ano, as equipes de vigilância realizam vistoria em mais de 500 mil imóveis na capital.
4: Hoje a gente tem cerca de mais ou menos uns 293 mil imóveis em Cuiabá. É importante lembrar que essa contagem ela é diferente da contagem do IBGE, porque a nossa quantidade leva em consideração kitnet, o apartamento, imóveis comerciais, o imóvel padrão, que é residência, igrejas, outros tipos de localidades como PE também, que são os comércios que são estratégicos. Então a gente leva essa consideração, todos esses aspectos, para definir essa quantidade.
3: As autoridades alertam que o combate ao mosquito deve continuar durante todo o ano, já que o mesmo vetor é responsável pela transmissão da dengue, da chikungunya e do vírus da Zika. A orientação é que a população mantenha os cuidados preventivos para evitar o avanço das arboviroses em Mato Grosso. De Brasília, Sérgio Pastor, para o Jornal Mato Grosso no Ar.
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2: Brasil mantém diálogo aberto após entrada em vigor de tarifa dos Estados Unidos. O ministro de Desenvolvimento, Indústria e Comércio Exterior afirma que reação deve evitar prejuízos ao Brasil. O repórter Gabriel Brum traz os detalhes.
5: A lei de reciprocidade só deve ser usada em caso de necessidade, afirmou o ministro do Desenvolvimento, Indústria e Comércio Exterior, Márcio Elias Rosa, nesta quarta-feira, em entrevista à Rádio Bandeirantes. A declaração foi dada no dia em que a tarifa extra de 25% dos Estados Unidos sobre o Brasil começou a valer. Segundo ele, o Brasil tem um instrumento à disposição, mas é preciso cautela para que o uso não seja mais prejudicial do que benéfico ao país.
0: Qual a medida que eventualmente poderia corresponder a uma reciprocidade? Segundo, se ela não pode produzir um efeito negativo reflexo, ou seja, o prejuízo ser maior aqui do que lá. Se você for adotar a reciprocidade, você precisa ferir o adversário, não apenas irritá-lo, porque senão você perde o controle, o domínio da negociação. O Brasil tem esse instrumento, ele vai usar esse instrumento, mas quando for adequado, quando for necessário.
5: De acordo com o ministro, o Brasil contestou os pontos da investigação comercial aberta pelos norte-americanos, indicados como práticas injustas, por exemplo, o PIX. Ele afirmou que os argumentos dos Estados Unidos não tinham respaldo na realidade, por isso a negociação ficou dificultada.
0: Se as questões fossem meramente comerciais ou econômicas, eu não tenho dúvida de que nós teríamos chegado a um consenso, a um acordo. Mas, infelizmente, elas não são. Do lado brasileiro, sempre foram. Do lado norte-americano, sempre foram ideológicas ou políticas. E essa tarifa que acabou sendo anunciada e que hoje, de fato, começa a vigorar, elas têm muito mais um caráter de sanção, como se o Brasil tivesse feito algo errado, coisa que não fez, do que propriamente de regulação do mercado.
5: Márcio Elias segue com reuniões nesta quarta-feira com setores afetados pela tarifa que entrou em vigor. Entre eles, indústria da madeira, mobiliário, rochas e dispositivos médicos. Segundo o ministro do Desenvolvimento, uma segunda sobretaxa de 12,5% deve sair na sexta-feira, agora contra 60 países, incluindo o Brasil, por suposta falha de fiscalização na importação de produtos que teriam sido fabricados com trabalho forçado. Da Rádio Nacional em Brasília, Gabriel Brum.
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2: Em Mato Grosso, o SESI abriu inscrições para um programa de estágio exclusivo para pessoas com mais de 50 anos. Além da experiência profissional remunerada, os participantes poderão concorrer a bolsas integrais para cursos técnicos e MBA. Confira os detalhes com Rômulo Bessa.
6: As oportunidades são voltadas exclusivamente para pessoas com 50 anos ou mais, que estejam matriculadas em cursos de graduação, pós-graduação ou ensino técnico. A iniciativa faz parte da segunda edição do programa Um Senhor Estágio, criado para incentivar a inclusão profissional e valorizar a experiência de trabalhadores maduros. As inscrições seguem abertas até o dia 31 de julho, para vagas em Cuiabá, Várzea Grande, Sinop e Rondonópolis. O superintendente regional do SESI, Alexandre Serafim, falou da iniciativa.
7: É uma iniciativa justamente para mostrar que a experiência tem um valor e que também nunca é tarde para aprender, né? Se qualificar e construir uma trajetória profissional. E nessa edição a gente ampliou as oportunidades, tá? Além da bolsa remunerada de estágio, os participantes selecionados também poderão concorrer a bolsas de estudo. Isso mesmo, bolsa de estudo para curso técnico no Senai e também, olha só, uma bolsa integral para um MBA de gestão de projetos em parceria com a Unisenai também.
6: As bolsas de estágio chegam a R$ 1.800 conforme a vaga e os contratos terão duração de um ano, fortalecendo a qualificação e a reinserção desses profissionais no mercado de trabalho. Segundo Serafim, as oportunidades são para todos que tenham interesse.
7: Vai ter oportunidade para as pessoas que estão cursando ensino médio, graduação e pós-graduação. Inclusive, quem ainda não concluiu o ensino médio também pode participar, tá? Desde que tenha disponibilidade para fazer a educação de jovens e adultos aí do SESI, a nossa tão famosa EJA.
6: Segundo o SESI Mato Grosso, a proposta também busca estimular a convivência entre diferentes gerações dentro das empresas, promovendo ambientes mais diversos, colaborativos e inovadores. O edital completo e as inscrições estão disponíveis no portal oficial da instituição. De Sorriso, Rômulo Bessa, para o Jornal Mato Grosso no Ar.
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2: Publicidade de bets passam a exibir alertas sobre riscos de apostas. A medida do Ministério da Fazenda busca alertar a população sobre os riscos do vício em jogos, seguindo o modelo semelhante ao adotado para cigarros e medicamentos. Entenda os detalhes na reportagem do Rodrigo Rezende.
8: As publicidades de empresas de apostas, as chamadas bets, devem conter, a partir de agora, uma das seguintes frases. Ministério da Fazenda adverte, apostar faz você perder dinheiro. Ou, Ministério da Fazenda adverte, apostar pode causar dependência. Ou, Ministério da Fazenda adverte, aposta não é investimento. A iniciativa do governo quer atentar para os riscos do vício em apostas, como acontece no caso de medicamentos e cigarros. O senador Humberto Costa, do PT de Pernambuco, que já foi ministro da Saúde, alertou sobre o perigo imposto pela chamada ludopatia.
9: Já fizemos isso com o tabaco e avançamos muito. O Brasil diminuiu significativamente o número de fumantes. Passou da hora de fazer o mesmo em relação às apostas esportivas. Esse não é um debate ideológico. O vício não pergunta em quem alguém votou. O endividamento não distingue partidos.
8: As novas diretrizes do Ministério da Fazenda ainda proíbem que, durante a publicidade, aconteçam opiniões ou análises que induzam ou influenciem a realização de apostas. Um grupo de 15 veículos de imprensa divulgou um editorial no qual se posiciona contra a publicidade de bets e explicando os motivos por não aceitarem esses recursos. O texto de título "Aqui não tem propaganda de bets" é assinado pela Agência Lupa, Agência Pública, Alma Preta, Amado Mundo, Aos Fatos, Manual do Usuário, Matinal, Meio, Mobile Time, My News, Notícia Preta, Neofeed, Plural, Portal Imprensa e Risete. Da Rádio Senado, Rodrigo Rezende.
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2: 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Após um intervalo, voltaremos com mais notícias.
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0: 12:24.
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2: O Jornal Mato Grosso no Ar volta agora com a previsão do tempo para a capital mato-grossense.
1: Chuva ou sol, frio ou calor. Vamos de previsão do tempo.
2: Segundo a agência Climatempo, Clima e Previsão, o tempo nesta quinta-feira em Cuiabá será de sol com algumas nuvens ao longo do dia, noite de céu limpo. A temperatura na capital permanece estável, com máxima de 32 graus.
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2: A expectativa para o início do Global Agro Festival já tem gerado um grande impacto em Sorriso. Além de reunir lideranças do agronegócio, o evento impulsiona o turismo, fortalece o comércio e aquece diversos setores da economia regional. Quem traz os detalhes é o Rômulo Bessa.
3: Sorriso recebe, nesta quinta-feira, o Global Agro Festival, que deve transformar o município em um dos principais centros de debates, negócios e inovação do agronegócio brasileiro. A expectativa é de receber milhares de visitantes, movimentando a economia e fortalecendo o turismo de negócios na região. Em entrevista, o secretário adjunto de Turismo de Sorriso, Nelson Eduardo, falou como as empresas podem aproveitar o momento.
4: Primeiramente, estando lá no GAF, não é? Que é o local do conteúdo técnico, o local dos negócios, principalmente relacionado ao agro, e tudo aquilo que fala de agro sempre tem todo um entorno que funciona por causa do agro. Empresas que estão lá expondo, certamente realizarão vários negócios. Há mesmo lançamentos imobiliários. Nós sabemos que 1/3 dos turistas que nos visitam com poder aquisitivo querem e investem no município de Sorriso.
3: A rede hoteleira trabalha com alta taxa de ocupação, enquanto restaurantes, comércio e prestadores de serviços também se preparam para o aumento no fluxo de pessoas. Para o setor do turismo, o festival representa uma oportunidade de apresentar Sorriso a empresários e investidores de diferentes estados do país.
4: E é claro que, como qualquer grande evento, a rede hoteleira é a primeira a se beneficiar, porque quem vem a Sorriso tem que se hospedar. E, neste caso, a rede ocupa completamente as suas acomodações, além de várias hospedagens também domésticas, né? Aí, locadas pelo aplicativo. Já para uma segunda edição, ano que vem, que a credibilidade estará estabelecida, nós teremos uma ocupação mais cedo. Dessa vez, o pessoal está vindo agora, para esta semana, nos últimos 15 dias. Mas sim, criando um grande movimento nos hotéis e ocupando todos os aposentos.
3: Além da programação técnica com palestras, painéis e rodadas de negócios, o GAF contará com exposições, atrações culturais e uma ampla estrutura voltada ao público. A expectativa é que o evento fortaleça a imagem de Sorriso como referência em inovação, desenvolvimento econômico e produção agropecuária. De Sorriso, Rômulo Bessa para o Jornal Mato Grosso no Ar.
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2: Prazo para se imunizar contra o HPV é prorrogado até o fim do ano. Adolescentes de 15 a 19 anos estão aptos a tomar a vacina contra o vírus. Confira os detalhes com o João Barbosa.
5: O prazo para a imunização de jovens que ainda não foram vacinados contra o papilomavírus humano, conhecido como HPV, foi prorrogado. Agora, adolescentes de 15 a 19 anos têm até o último dia de 2026 para se vacinar gratuitamente pelo SUS. É recomendado consultar a situação da caderneta de vacinação pelo aplicativo Meu SUS Digital. Caso a dose não esteja registrada, é preciso buscar pela Unidade Básica de Saúde ou posto de vacinação mais próximo. O prazo foi estendido pelo fato de o HPV ser a infecção sexualmente transmissível mais comum do mundo. Segundo a Organização Mundial da Saúde, cerca de 80% da população sexualmente ativa pode contrair a doença em algum momento da vida. Alguns tipos ocasionam verrugas, enquanto outros se relacionam com diversos tipos de câncer, entre eles o de colo de útero, um dos mais mortais entre as mulheres brasileiras. Na maior parte dos casos, o HPV atua de forma silenciosa e, quando apresenta sintomas, se manifesta por meio de verrugas, coceira, lesões ou alterações nas regiões genital, anal ou oral. Casos de alto risco estão mais presentes em pessoas não vacinadas. O imunizante ofertado pelo SUS protege contra 4 tipos do vírus, que estão relacionados com o aparecimento de verrugas e com a maior parte dos tipos de câncer. A vacinação de rotina é feita em dose única em meninos e meninas de 9 a 14 anos, idade em que a resposta imunológica é mais eficaz e a proteção ocorre antes do contato com o vírus. O Brasil busca se adequar às metas de cobertura vacinal estabelecidas pela OMS, que estimam 90% da população jovem feminina e masculina. Em 2025, 86,22% entre as meninas de 9 a 14 anos e 74,55% entre meninos da mesma faixa etária foram imunizados. Sob supervisão de Fábio Cardoso, da Rádio Nacional do Rio de Janeiro, João Barbosa.
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2: Senado Federal pode discutir projeto que facilita a recuperação de dívidas de baixo valor. Quem traz os detalhes é o Douglas Castilho.
0: Foi protocolado no Senado o projeto de lei que estabelece a cobrança social extrajudicial. O programa será destinado à recuperação de dívidas de pequeno valor e pretende promover a inclusão financeira e a regularização cadastral de cidadãos e de empresas. A proposta do senador Rogério Carvalho, do PT de Sergipe, prevê uma articulação com os cartórios de protesto, aqueles que o credor utiliza para cobrar dívidas sem ingressar na justiça, para promover soluções mais rápidas e menos burocráticas. A primeira e mais emergencial medida do texto determina o cancelamento automático de todas as dívidas que já tiveram sua exclusão autorizada nos últimos 10 anos, desde que atingidos os critérios previstos. Para as dívidas com concessionárias de serviços públicos, o valor limite seria de R$ 200. Já para dívidas com órgãos públicos, o valor indicado como teto é de R$ 600. Rogério Carvalho explicou o projeto e apresentou dados do alcance da proposta.
6: Facilita a negociação de dívidas de até meio salário mínimo com custos menores e sem burocracia. E mais, determina o cancelamento automático sem nenhum custo de registros de protestos pequenos, que já tenham autorização de baixa há anos. Essa medida pode beneficiar 4,5 milhões de famílias e mais de 1 milhão de pequenos empreendedores.
0: Além dessa medida imediata, as dívidas com os próprios cartórios se transformam em uma certidão de crédito independente e esse valor pode ser cobrado pelo cartório em separado. O alvo principal são as pequenas dívidas em atraso, que geram restrições cadastrais desproporcionais, travando o acesso de cidadãos ao crédito, a financiamentos e muitas vezes dificultando a obtenção de emprego. Além disso, o excesso de judicialização para causas de valor tão pequeno contribui para a ineficiência da justiça no país. O projeto aguarda encaminhamento para a comissão pertinente. Da Rádio Senado, Douglas Castilho.
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2: 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Depois do intervalo, voltaremos com as notícias do agro brasileiro.
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0: Meio-dia e 35.
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2: Agora vamos conferir no Jornal Mato Grosso no ar a previsão do tempo para a região de Marcelândia.
1: Chuva ou sol, frio ou calor, vamos de previsão do tempo.
2: Segundo a agência Climatempo, Clima e Previsão, o tempo nesta quinta-feira na região de Marcelândia será de sol o dia todo sem nuvens no céu, noite de tempo aberto ainda sem nuvens. A temperatura na região permanece estável e terá a máxima de 33 graus.
1: É hora de destacar as notícias do campo. 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
2: Produtores rurais de Mato Grosso reforçam que conservar a vegetação nativa faz parte da rotina nas propriedades e que o combate aos incêndios começa muito antes das chamas aparecerem. Mais informações na reportagem do Sérgio Pastor.
3: Durante o período de estiagem, as florestas brasileiras enfrentam um dos maiores desafios, os incêndios florestais. E é neste cenário que o produtor rural de Mato Grosso assume um papel importante. O vice-coordenador da Comissão de Sustentabilidade da ProSoja Mato Grosso, Natan Belusso, destacou que os números do último levantamento feito pela entidade mostram a relevância do produtor rural na conservação ambiental do estado.
4: O Mato Grosso conta com 60% do seu território com a vegetação nativa ainda preservada. Desses 60%, 50% está dentro das propriedades privadas, onde o produtor rural ele serve como um protetor. Nas regiões onde existe a agricultura, principalmente a cultura da soja e do milho, os índices de incêndio eles são bem menores. Todos os anos a gente passa por um período de 4, 5 meses, 100% de seca, né? Quase nada de chuva, com uma temperatura alta. Isso serve de combustível para o início de incêndios, principalmente incêndios em grandes proporções. E o produtor rural ele serve como o primeiro combatente, ou seja, quando um incêndio se inicia, é o produtor rural que faz o primeiro combate e, consequentemente, faz o controle desses incêndios.
3: O Brasil abriga uma das maiores riquezas ambientais do planeta. Suas florestas ocupam posição estratégica na conservação da biodiversidade. A produtora e delegada do núcleo da ProSoja Mato Grosso em Sorriso, Aline Beledelli, explica que a conservação das áreas nativas faz parte da rotina no campo e segue rigorosamente o que determina o Código Florestal Brasileiro.
5: A preservação de florestas e matas nativas na nossa propriedade é feita de forma muito séria, né? Sempre de acordo com o Código Florestal Brasileiro. As áreas às beiras de rios, né, que são as APPs, elas são preservadas e sempre seguindo as normas do código. Então, nós temos áreas que são 20%, outras 35% e outras até 80% da área que é preservada, sempre respeitando o código florestal e a tipologia da floresta.
3: No município de Diamantino, o delegado coordenador do núcleo da ProSoja Mato Grosso, Flávio Scholling, afirma que o trabalho de preservação começa muito antes da chegada da estiagem. Uma das principais medidas adotadas nas propriedades é a construção e manutenção dos aceiros.
6: A gente se preocupa muito com a preservação das florestas, da mata nativa. Toda a propriedade é feito um aceiro. Então a gente tenta, de todas as formas, proteger o máximo possível para que não entre fogo nas matas.
3: O entendimento dos produtores rurais em Mato Grosso é de que preservar não significa manter áreas de vegetação em pé, mas agir diariamente para que elas permaneçam protegidas. De Brasília, Sérgio Pastor, para o Mato Grosso Rural.
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2: A jornalista de agronegócios e sócia da Comunicativas, Lilian Munhoz, está chegando com o Boletim Conexão Agro e fala hoje sobre novas tarifas de exportação e planejamento da próxima safra. Vamos acompanhar.
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7: Olá, meus amigos. É um grande prazer estar com vocês em mais uma semana. E o principal assunto no agronegócio tem sido a entrada em vigor das novas tarifas de 25% impostas pelos Estados Unidos sobre produtos brasileiros. A medida aumenta a preocupação do setor exportador e pode afetar a competitividade de algumas cadeias do agro, especialmente em um momento em que o Brasil busca ampliar mercados internacionais. Ao mesmo tempo, produtores seguem atentos ao cenário econômico. O crédito rural continua no centro das decisões, já que juros elevados e custo de produção exigem ainda mais planejamento financeiro para a próxima safra. Nos próximos dias, o mercado também vai acompanhar indicadores importantes das lavouras brasileiras e internacionais, num momento muito decisivo da safra nos Estados Unidos, além de dados de exportação e também do comportamento das commodities, fatores que podem influenciar diretamente os preços recebidos pelo produtor. Produtor que já está também em uma fase importante de planejamento da próxima safra, né? Agora é a hora. Virando aí agosto, o produtor já tem que estar com todos os insumos comprados, já com análise de solo feita, para poder plantar em breve, a partir de setembro, outubro, dependendo da região, e assim garantir uma boa produtividade. Seguimos acompanhando o mercado porque a gente sabe que o dólar não está favorável para a compra dos insumos, ainda mais os fertilizantes, com essa situação envolvendo guerras que nós estamos enfrentando. Mas ainda assim o produtor tem que ter uma boa gestão, um bom planejamento e fazer uma boa lição de casa para não ter prejuízos e aumentar a sua margem. A gente segue acompanhando o mercado. Eu sou Lilian Munhoz e este foi o comentário da semana. Até a próxima.
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2: Vamos saber agora as mais recentes informações de mercado com o jornalista especializado em economia de agronegócios e mercados agropecuários, Walter Puga Júnior, direto de São Paulo.
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8: Bom dia a todos que acompanham Mato Grosso no ar. Vamos ao fechamento do mercado desta quarta-feira, começando pelo dólar. Dólar que recuou de novo frente ao real e fechou na faixa de R$ 5,05. O que ocorre com o dólar é uma movimentação que ainda ocorre em função, veja, da nova taxa adicional de 25% aplicada pelo presidente Donald Trump sobre produtos brasileiros. E isso preocupa os investidores do mercado brasileiro. A tarifa já entrou em vigor e a expectativa é de uma nova alíquota entre 10% e 12,5%, que deveria ser anunciada em breve para todos os 60 parceiros comerciais com quem os Estados Unidos ainda têm negociações, incluindo o Brasil. O cenário aumenta a pressão, lógico, sobre o governo brasileiro, como destacam as agências de notícias, né? Fora isso, continua o conflito no Oriente Médio. Cada vez um número menor de embarcações conseguem cruzar aquele estreito de Hormuz e isso também está no radar dos investidores. O dólar recua frente ao real e recua também frente a algumas das principais moedas do mundo. O índice dólar voltou a recuar no início da noite desta quarta-feira. O índice dólar continua abaixo de 101 mil pontos, ou seja, não avança. Enquanto isso, petróleo dispara. Petróleo era negociado no início da noite desta quarta-feira a US$ 95,50 o barril. Eu falo do petróleo tipo Brent, que é petróleo de qualidade. Petróleo WTI também tem tido alta no mercado em função dos problemas com essa guerra entre Estados Unidos e Irã, já atingindo a faixa de 87 até 88 dólares o barril nesta quarta-feira. Preocupação continua no mercado internacional. E no mercado dos principais produtos agropecuários, boi gordo confirma alta de preço em diferentes regiões do país. Segundo a Datagro, no Mato Grosso, boi gordo é negociado em média R$ 324,52 a arroba. É uma leve baixa frente aos preços de terça-feira, mas vai se mantendo firme nesses patamares, ou seja, em alta. Alta que não ocorre só no Mato Grosso, ocorre também em Minas Gerais, na faixa de R$ 325,34, arroba, alta também no Pará, a R$ 321,69, alta também em Rondônia, a R$ 315,29, arroba. Continua também essa alta em São Paulo, segundo a Datagro, em média, R$ 343,70, arroba, aproximadamente. Ou seja, boi gordo tem preços firmes. O CPEA também aponta manutenção de preços em alta na faixa de R$ 342,65, arroba. Em São Paulo, boi gordo sobe. Nesta quarta-feira, 0,06%. Parece pouco, mas isso leva a alta do boi gordo neste mês em São Paulo, no indicador CPEA, de 1,86%, ou seja, os preços estão firmes. No mercado de bolsa, depois de uma alta acentuada, um movimento de baixa. Boi gordo negociado para agosto tem último negócio a R$ 350,75, arroba. Isso boi para agosto, depois de ter atingido aí valores próximos a R$ 355, R$ 356, perto de R$ 356, arroba, no mercado de bolsa. Já o boi para outubro, que também chegou a ser negociado em alta forte, já próximo de R$ 370, arroba, terminou o último negócio nesta quarta-feira a R$ 362,15, arroba. É uma baixa, depois de uma forte alta durante a tarde desta quarta-feira e amanhã desta quarta-feira. Perspectiva, no entanto, é de que boi gordo tenha preços firmes no mercado. E o Brasil deve perder o posto de segundo, né, maior exportador global de milho. Os Estados Unidos, como se sabe, lideram o ranking, né? O Brasil deve ser ultrapassado pela Argentina, agora na safra 25-26. Tudo isso por conta de dificuldades enfrentadas pelo Brasil para embarcar milho para o Irã. O Irã é um dos maiores importadores de milho brasileiro, né? A Argentina tem se mostrado mais competitiva após os bons resultados de uma grande safra, segundo a análise da consultoria Redpoint Global Markets, né? A Redpoint estima que as exportações brasileiras de milho alcancem aí 43 milhões de toneladas agora em 2025-2026. Já os embarques argentinos de milho, segundo o USDA, do governo americano, há a perspectiva de que chegue até a 45 milhões de toneladas no mesmo período. E falando em milho, o milho continua com preços firmes em São Paulo. Na região de Campinas, em média, R$ 65,27 a saca. Neste mês, milho sobe mais de 2,65%, segundo apurou o CPEA. Mas o milho não sobe apenas em São Paulo, não. Milho tem alta também no Mato Grosso. Produtor do Mato Grosso, da região de Campo Novo do Parecis, vê alta de mais de 1,20% somente nesta quarta-feira. Em média, em Campo Novo do Parecis, milho é negociado a R$ 41,50.

0: mercado americano. E essas são as principais informações. Eu encerro por aqui. Walter Puga Júnior, de São Paulo.
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3: Com produção da Rema Comunicação e Jornalismo, direção geral e de jornalismo de Vanderlei Munhoz, redação de Mariana Ramon, sonoplastia, efeitos sonoros e edição de Agnaldo Ramos, chega ao fim a edição 4.799 do Jornal Mato Grosso no Ar, veiculada em mais de 70 emissoras de rádio em todo o estado.
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3: Estaremos de volta na sexta-feira, neste mesmo horário. Um grande abraço a todos, tenham um ótimo dia e até amanhã.
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7: E na política, a gente vai falar de uma pesquisa que mostra um empate acirrado entre três candidatos ao Senado, lá no Rio Grande do Sul. E mudando completamente de assunto, mas não de intensidade, vamos para a política. Uma pesquisa recente traz resultados bem interessantes sobre a corrida eleitoral para o Senado lá no Rio Grande do Sul. A disputa está para lá de apertada, com um empate técnico entre três candidatos. Isso mostra que a eleição promete ser emocionante e que cada voto vai fazer uma diferença enorme nesse pleito. É um cenário de muita indefinição, que mantém os eleitores ligados e curiosos sobre o desfecho.
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0: 12:55.
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2: Jean Martinaz está no comando e você acaba de adentrar um universo onde sentimentos ecoam mais alto. Seja bem-vindo ao Love Hurts, onde cada nota musical traz uma melodia, um calafrio, uma história que pode ser sua. Há lembranças que queimam como o sol de inverno, há memórias que recusam a desaparecer. Mas agora deixe esta canção te envolver, ela está aqui para te consolar. O amor pode machucar, mas neste lugar não recuamos. Experimentamos cada sentimento, lidamos com as adversidades, mudamos a dor para a música. E agora, deixe que a música se torne sua voz.
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Ao término da música, um silêncio significativo toma lugar, rico em emoções. Mas o rádio continua, ainda tem mais vindo.

0: Alguns amores terminam sem qualquer sinal prévio. Alguns finais se mantêm vivos em nossa lembrança. Por isso mesmo, ao som de sua sintonia, cada silêncio é também uma tentativa de respiração. Vamos fazer uma pausa. Contudo, não saímos do seu lado. Fique aqui, respire, permita que as canções sigam revelando o inacabado.
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0: aí, galera apaixonada por bichinhos? Que bom ter você com a gente para mais um Momento Pet, sua dose diária de carinho e informação para o seu melhor amigo. Eu sou o Lineu Silva e tô super animado para passar essa primeira parte do programa pertinho de você. A gente vai falar de um assunto crucial: como escolher a melhor ração para o seu pet. É uma dúvida que muita gente tem, né? A dica de ouro é, na hora de comprar, dê uma olhada no rótulo. O primeiro ingrediente precisa ser uma fonte de proteína de verdade, tipo frango, carne ou peixe. O ideal é escolher pensando na idade, no tamanho e na atividade do seu bichinho, e se puder, sempre com a orientação do veterinário. Ah, e uma dica extra: experimente pacotes menores primeiro, para ver se o pet aceita e digere bem. Esse foi o Momento Pet com Lineu Silva. Mas não sai daí não, que daqui a pouquinho tem mais dicas incríveis para os nossos pets.
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0: 1:18.
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2: Voltamos, e nesse regresso persistem sentimentos que o tempo não apaga, pois são as histórias que nos marcam, ainda que tenham sido deixados para trás. Ainda que haja feridas e quietude, é também sempre importante prestar atenção ao que o coração persistentemente recorda.
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2: E também, João Gomes é o novo reforço do Aston Villa. E o Flamengo pode faturar uma bolada com essa negociação.
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2: E falando em movimentação no mercado da bola, temos a confirmação de uma grande transferência internacional. O volante João Gomes foi oficialmente anunciado como novo jogador do Aston Villa, da Inglaterra. Uma notícia excelente para o atleta e para o Flamengo, que vai faturar alto com essa transação. A negociação pode render ao rubro-negro algo em torno de 35 milhões de reais. Esse valor inclui tanto a cláusula de mais-valia quanto o mecanismo de solidariedade, garantindo uma boa quantia para os cofres do clube carioca, que já se despede de um de seus talentos do meio-campo.
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1: E aí, papais e mamães de pet, que bom ter vocês por aqui no Momento Pet. É sempre um prazer falar sobre quem a gente tanto ama, né? E olha só, a gente sabe que nossos bichinhos criam laços muito fortes com a gente. E quando a gente se ausenta por muito tempo, eles sentem falta sim. Podem ficar tristes, ansiosos, até parar de comer. Por isso, papai e mamãe de pet, é fundamental reservar um momento do dia para dar aquela atenção extra, aquele carinho especial. Pequenos gestos fazem toda a diferença para eles se sentirem amados e seguros, viu? E o Momento Pet continua. Logo mais, Lineu Silva estará de volta com mais dicas especiais para você, papai e mamãe de pet. Não saia daí!

0: aí vem.
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0: 1h35.
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2: Regressamos e a nostalgia permanece sentada ao seu lado, silenciosa, mas sempre presente. É intrigante observar que certas recordações se intensificam justamente no momento em que o coração busca esquecê-las. No entanto, aquilo que teima se manter. Se é impossível apagar as marcas do passado, pelo menos permita que a próxima faixa traga algum alívio. Preste atenção nessa.
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por pets. Um toque importante. Nossos amigos de quatro patas, principalmente os cães, adoram morder, né? É um jeito deles aliviarem a ansiedade e gastarem toda aquela energia boa. Mas para não ter sapato novo virando brinquedo, ou pior, para evitar acidentes com objetos perigosos, a dica de ouro é sempre oferecer brinquedos próprios para mordida. Isso ajuda demais no comportamento do seu pet. E sabe, nem só de agitação vive o bichinho. Eles também amam um momento de paz, um cantinho para relaxar e descansar. Respeitar esses momentos de calmaria e conforto faz toda a diferença para o bem-estar, deixando seu amigo mais seguro e tranquilo em casa. Fiquem bem, porque em breve o Momento Pet tá de volta, recheado de novas dicas e muito carinho para os seus bichinhos. Um abraço do seu amigo Lineu Silva e até a próxima!

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0: estamos concluindo por hoje, mas lembre-se, nem todas as histórias se encerram com um ponto final. Algumas apenas viram a página. Grato por permitir a nossa entrada no coração de suas memórias, silêncios e cicatrizes. Se o dia de hoje machucou, desejo que o amanhã seja mais leve. Caso contrário, a gente se reúne novamente com um abraço caloroso do rádio. É hora de dar tchau, pessoal. Até a próxima vez. Fiquem bem.
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2: A política em Minas Gerais se movimenta, com PT e PSB sentando para discutir uma possível aliança. Começando pela política. Em Minas Gerais, o Partido dos Trabalhadores e o Partido Socialista Brasileiro se reuniram nesta terça-feira, dia 21, para avançar nas discussões sobre a construção de uma aliança. Esse encontro é fundamental, né? Para definir os próximos passos e as estratégias políticas no estado. A movimentação é intensa nos bastidores e a busca por consensos continua.
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0: 2:04.
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2: Já é quinta-feira, na reta final da semana. Hora de animar.
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2: Boa tarde, ouvintes. É hora do Vem Com A Gente aqui na Rádio Conte, sintonizados em 101.5. Eu sou a Marcela, venham curtir uma tarde vibrante com excelente música por aqui. Neste programa, vamos sacudir a sua tarde com os hits mais quentes do momento e vamos curtir aquele sertanejo universitário que é o queridinho de todos, garantindo que ninguém fique parado. E além de muitas outras surpresas, nosso objetivo é animar seu dia e fazer tudo ficar melhor. Claro que queremos a sua opinião, envie seu WhatsApp pra gente no 65999-904664 e não deixe de nos seguir nas redes sociais também, siga @ Rádio Conte Mirassol e curta o Facebook Conte Mirassol. Mantenha-se conectado à Rádio Conte, muitos sucessos estão a caminho. Vira o dial pra cima e curta essa vibe conosco.
3: Gratidão.

como foi pra vocês essa sequência fantástica de hits? Não vem com a gente? Sabem que a vibe é sempre alta nas tardes. Você, do outro lado, é o foco principal aqui na Rádio Conte, sempre conectado com a gente através de mensagens no WhatsApp ou interações nas nossas redes sociais. E agora, prepare-se para mais uma seleção de músicas incríveis para tornar sua tarde ainda melhor, pois é exatamente isso que sabemos fazer aqui na Rádio Conte. Esteja onde estiver, junte-se a nós e aproveite cada instante.

pessoal, estão todos sintonizados no Vem Com A Gente. Até aqui só tocamos as melhores músicas e tomara que vocês estejam aproveitando com a gente na Rádio Conte. Ainda não acabou, temos uma seleção musical especial para sua tarde ficar perfeita, não mude de estação. Pausa rápida e já retornamos. Aproveite esse momento para nos contatar pelas redes sociais ou mandar sua mensagem pelo nosso WhatsApp. E lembre-se, acompanhamos você onde quer que vá, voltamos logo.

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0: aí, galera, voltamos pra animar ainda mais sua tarde no Vem Com A Gente, trazendo mais hits que vão fazer o seu dia ainda melhor. Não desligue e curta com a gente essa energia contagiante. E não esqueça de se conectar conosco através do Instagram, Facebook e, claro, no WhatsApp do número 65999904664. Estamos ansiosos pra ouvir as suas opiniões, seja uma curiosidade, pedido de música ou aquela mensagem especial. Estamos sempre disponíveis. A seguir, temos mais faixas incríveis chegando pra que você continue desfrutando da tarde ao nosso lado. Aguarde que mais uma leva de hits está chegando para turbinar seu dia.
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Latino, vem com a gente, não deixamos a música parar e sempre trazemos aquelas faixas que turbinam o astral. Ideias para um boost na sua rotina. E ainda estamos no início da tarde, prepare-se para mais uma rodada de hits incríveis para sua diversão. Fique ligado na 101.5, pois aqui na Rádio Conte, a trilha sonora acompanha você em

Então, aproveitando essa tarde espetacular com essas faixas fantásticas, enquanto curtimos juntos, não esqueça que ainda temos muitas novidades para vocês. Não saia daí, estamos apenas começando a animar a sua tarde aqui na Rádio Conte. Já voltamos com mais daquelas músicas que você ama. E lembre-se, a Rádio Conte acompanha você em qualquer lugar. Não perca, logo após o intervalo, continuamos com mais sucessos musicais. E lembre-se que a sua participação é importante. Mande seu alô pelo WhatsApp ou pelas redes sociais da Rádio Conte.

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continue aqui na Rádio Conte, onde quer que você esteja. Portanto, regule o volume para mais alto e permita que as boas vibrações tomem conta, pois temos mais faixas sensacionais vindo por aí para o seu deleite. Não saia da Rádio Conte, onde quer que você esteja. Estamos de volta com energia total aqui na sua tarde vibrante. Você está sintonizado no lugar certo para não perder nada desse ritmo que contagia, exclusivo da Rádio Conte. Aguarde uma série de hits que vão animar ainda mais o seu dia. Não deixe de mandar a sua mensagem pelas redes sociais da rádio. Queremos ouvir sobre a sua experiência com a nossa relação musical do dia. Lembre-se, muitas surpresas ainda estão por vir nessa tarde.

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2: Apenas vivenciamos uma sequência fantástica de músicas que alegraram ainda mais a nossa tarde. No Vem Com A Gente, o espírito é sempre repleto de positividade e contentamento, apresentando pra você os hits mais quentes do momento e aquelas faixas que atingem diretamente o coração. E tem mais por vir, fique atento e participe com a gente através das redes sociais da Rádio Conte. Eu tô te esperando, agora eleve o som e vamos juntos.

espero que estejam se divertindo com essa vibe única que só nós sabemos criar. As canções que rolaram foram incríveis, não acham? Agora vamos pausar para um instante, mas não se preocupem. Logo mais voltaremos com mais faixas incríveis para alegrar sua tarde. Fique ligado, envie sua mensagem pelo Facebook Conte Mirassol, Instagram arroba Rádio Conte Mirassol ou WhatsApp 65999904664 da Rádio Conte. Aqui no Vem Com A Gente, o entretenimento não tem hora para acabar. Permaneça conosco, pois retornaremos em breve.

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1: O goleiro Hugo Souza terá bastante cautela para escolher o seu próximo clube e assim seguir no radar da seleção brasileira.
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1: O goleiro Hugo Souza, por exemplo, está agindo com muita prudência neste momento. Ele entende que a escolha do seu próximo clube será um passo decisivo e fundamental em sua carreira. O objetivo principal de Hugo Souza é permanecer no radar da comissão técnica da seleção brasileira, especialmente pensando no próximo ciclo que leva ao Mundial. Uma decisão estratégica para o futuro do atleta, buscando sempre o melhor desempenho e a visibilidade para a amarelinha.
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Retornamos com mais uma carga de vibrações positivas aqui na Rádio Conte. Agarre-se firme porque a nossa tarde promete continuar eletrizante. É hora ideal para deixar a música tomar conta do seu ambiente e elevar o astral do seu dia. A todos sintonizados, uma coisa é certa. Nosso objetivo é disseminar felicidade e som de qualidade para todos. Mande sua mensagem pelo WhatsApp e participe ativamente com a gente. Queremos muito escutar o que você tem a dizer. Fique ligado que ainda temos muito mais hits para tocar e deixar sua tarde perfeita em qualquer lugar que você esteja.

Acabou de rolar um set espetacular aqui na Rádio Conte. As músicas estavam incríveis, não é verdade? Trouxeram uma energia contagiante pra nossa tarde. A vibe aqui continua no alto. Sempre com os hits mais quentes pra você, onde quer que esteja conectado com a gente pelo

Gente, que animação temos hoje à tarde, hein? As canções executadas deram uma energia extra e tornaram tudo magnífico. Isso é só o começo. Intervalo curtinho vindo aí, mas não desligue, que temos mais ritmos incríveis pra você em breve. Fique ligado. Aproveite esse momento e converse com a gente. Nosso WhatsApp é o 65999904664. Siga também as atualizações no @ Rádio Conte Mirassol e no Facebook Conte Mirassol, com seleções de hits perfeitas pra sua tarde. É bem rápido, viu? Você está na Rádio Conte em qualquer lugar que esteja.

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2: E na economia, a Confederação Nacional da Indústria, a CNI, avalia o crescimento do PIB e aponta para o desafio da inflação, que subiu. Agora, virando a chave para a economia, a CNI manteve a projeção de alta do Produto Interno Bruto, o PIB, em 2% para o ano de 2026, um dado importante para a gente acompanhar. No entanto, a inflação, essa sim, registrou uma alta e chegou a 5%, acendendo um alerta. A análise da CNI aponta que a indústria extrativa e o agronegócio são os principais motores que sustentam o crescimento da indústria. Mas como nem tudo são flores, a inflação elevada e os juros ainda altos são os fatores que limitam um avanço ainda maior da nossa economia. É um balanço de forças, onde alguns setores puxam e outros enfrentam resistência.
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0: 13.4.
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2: Estamos de volta com Força Total nessa tarde espetacular com vocês. E aí, pessoal, estão prontos para as próximas faixas? Só temos hits incríveis para tornar tudo mais leve. Desfrute da atmosfera e aproveite cada momento mantendo-se conectado. Use as nossas redes sociais para enviar um alô, contar qual é a sua canção preferida e de qual canto você está nos escutando. O momento é todo seu. Não seja tímido, permanecemos atentos à sua energia. E lembre-se, hein, ainda temos uma seleção incrível de músicas vindo por aí para você curtir de onde estiver. Não saia daí porque a melhor parte da tarde está por vir.

E aí, galera da Rádio Conte, as músicas que acabamos de escutar realmente animaram bastante a nossa tarde, vocês não acham? Desejamos que estejam gostando tanto quanto nós. É imbatível essa sensação de alegria contínua acompanhando você por onde for. O engajamento de vocês no WhatsApp e nas redes sociais está incrível. É um prazer enorme sentir essa vibração. Então não perca mais tempo, arrume-se porque ainda temos muito mais som para levantar seu fim de tarde por aqui.

Natal que tá espetacular, não acha? Acabamos de desfrutar de algumas músicas sensacionais, como essa. Espero que estejam se divertindo, pois logo mais teremos mais sons que vão mexer com os corações. Como é de costume aqui na Rádio Conte. Pausa rápida na programação, aproveite para nos acompanhar nas redes sociais, @ Rádio Conte Mirassol e no Facebook Conte Mirassol. Retornamos em breve com os maiores sucessos que você tanto gosta e muita energia positiva para tornar sua tarde ainda melhor. Mantenha-se sintonizado que a festa continua.

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aí, galera, estamos ao vivo mais uma vez aqui no Vem Com a Gente da Rádio Conte. Eu sou a Marcela e gostaria de agradecer a todos pela sintonia. Continuem sintonizados para mais melodias que vão alegrar sua tarde, onde quer que esteja. Mais ritmos incríveis estão a caminho. Manda um alô pelo WhatsApp no 65999904664 e não esqueça de seguir a rádio no Instagram, @RadioConteMirassol e Facebook Conte Mirassol. Ficamos ligados para ouvir o que você tem a dizer. Deixando de rodeios, vamos voltar ao que interessa. Mais música para sua diversão. Som na caixa.

0: Uma salva de palmas, Murilo Ru.
1: Valeu, Goiânia!
2: Delícia,
3: e aí, turma, estamos de volta na Rádio Conte com o programa Vem com a Gente. Preparem-se para uma tarde cheia daquela vibe incrível que sempre gostamos de compartilhar. Envie sua mensagem pelo WhatsApp no 65999904664 e aproveite para nos seguir nas redes sociais: Instagram, arroba Rádio Conte Mirassol e Facebook, Conte Mirassol. Estamos sempre conectados para ouvir a sua opinião. Vamos voltar ao que é bom, não perca o compasso, pois vamos trazer mais músicas excelentes para você curtir sem esperar.
4: Nayara Azevedo, Araguaia.

espero que estejam se divertindo com essa tarde incrível aqui na Rádio Conte. As músicas que estão tocando são demais, não concorda? Aguenta firme que ainda tem mais música boa vindo por aí. Logo mais estamos de volta com grandes sucessos para sua tarde. Use o intervalo para mandar sua mensagem através das redes sociais ou do nosso WhatsApp. Fique ligado que após esses comerciais teremos mais músicas excelentes para colorir sua tarde. Não desligue!

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pessoal, bem-vindos de volta. A Tati tá começando aqui na Rádio Conte, a energia tá a mil. Por que não aproveitem para enviar uma mensagem pra gente pelo WhatsApp, hein? Estamos atentos e ansiosos para ouvir vocês. Permaneça aqui com a gente, que o ambiente só vai melhorar. Em instantes, vamos tocar mais hits que são a sua cara e vão turbinar seu ânimo. Portanto, se prepare, música top tá vindo por aí. Sim, é isso. Vamos embalar essa tarde com boas músicas para torná-la ainda mais descontraída e vibrante. Aperte o play e desfrute com a gente.

São Paulo e o querido estado do Paraná. Vai o abração do trio Parada Dura, Creone, Barreirinho.

E aí, galera ligada aqui na Rádio Conte, espero que estejam gostando dessas músicas fantásticas que acabaram de passar. Sempre é um prazer estar aqui com vocês, trazendo essa atmosfera positiva e relaxante, típica das tardes do Vem Com A Gente. Prepare-se, porque ainda tem muito mais música esperando por você. Continue nessa trajetória sonora conosco e aguarde, pois novas faixas estão a caminho. Esteja sempre alerta, onde quer que esteja.

0: gostou, faz barulho aí.
1: Fala, pessoal, que clima maravilhoso. Apenas aproveitamos uma música incrível aqui nessa tarde agradável da Rádio Conte. Mantenha-se nesse clima com a gente. Olha só, mantenha-se conectado. Mais sucessos vem aí pra turbinar seu dia após a pausa. E participe com a gente. Mande seu recado pelo WhatsApp no 65999904664 e acompanhe a rádio nas redes sociais. @ Rádio Conte Mirassol no Insta e Conte Mirassol no Face. Contamos com o seu feedback. Não saia daí porque essa é a Rádio Conte. Continue desfrutando desse ambiente agradável com a gente. Logo mais, tem mais músicas incríveis a caminho. Eu volto logo.

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1: Por aqui, o nome de Memphis Depay continua em alta. Ele recebeu sondagens importantes da Arábia Saudita. Tudo isso enquanto negocia a sua renovação com o Corinthians.
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1: Agora virando a chave para o mercado brasileiro e com um olho no internacional. O Corinthians tem um concorrente de peso na briga por Memphis Depay. O clube paulista não é o único interessado em manter o jogador holandês no elenco. Enquanto as negociações pela renovação de contrato de Depay com o Corinthians seguem em andamento, o atleta também recebeu sondagens de outros clubes. E olha, essas propostas vêm de um mercado bastante aquecido, o da Arábia Saudita, o que pode dar uma esquentada boa nessa conversa pela permanência ou saída do atacante.
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Olá, pessoal, estamos de volta para animar sua tarde aqui na Rádio Conte, no programa Vem com a Gente. Com a energia lá no alto, vamos curtir mais uma sequência daquelas que você adora. Aqui estamos nós, prontos para alegrar seu dia e vamos fazer você se sentir especial. Fique atento que novas músicas estão sempre a caminho por aqui. Não saia da sintonia. Vamos seguir juntos nessa boa energia até o final da tarde. Já estão chegando mensagens por aqui, todas elas, não deixe de participar. Preparados para não parar de curtir? Fica com a gente porque a música continua. Aproveite a trilha sonora espetacular que selecionamos para você. E agora, hora de música.

pessoal, vocês acabaram de desfrutar de uma seleção maravilhosa de músicas que só passam aqui no Vem Com a Gente da Rádio Conte. Bastante som de qualidade para sua tarde. Não perca, porque em breve teremos mais faixas incríveis para você com aquele toque especial que só nós sabemos dar. Prepare-se para mais uma seleção de hits imperdíveis.

E aí, galera, estamos encerrando mais uma edição incrível do nosso Vem Com a Gente aqui na Rádio Conte. Foi maravilhoso ter a companhia de vocês aproveitando as melhores músicas da tarde. Eu sou a Marcela e desejo que todos tenham aproveitado bastante e se divertido. Lembre-se, no Vem Com a Gente a conexão é constante, independentemente de onde você esteja. Mantenha-se na conexão. Nos acompanhe no Instagram, arroba Rádio Conte Mirassol, e no Facebook, Conte Mirassol. Pronto, galera, a próxima vez que nos encontraremos será aqui na Rádio Conte. Continuem conosco, pois temos muita música de qualidade a caminho. Até a próxima! E lembre-se, o Vem Com a Gente é feito sob medida para você sempre ligado na 101.5 e que se deleita com músicas envolventes, cheias de alegria e positividade.

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Alô, minha gente querida, muito boa tarde. Que alegria estarmos juntos nesta quinta-feira, 23 de julho de 2026, aqui na Rádio Conte, 101,5 FM. Onde você estiver, eu sou Pedro do Vale e está começando mais uma edição do Vem Com a Gente. Vamos com muita música, alegria e a sua participação até às 6 da tarde. Mande seu alô, seu pedido musical para o 999904664. Você faz o programa acontecer. Então, vem com a gente, porque a tarde está só começando.

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Boa tarde, galera. Que energia incrível aqui no Vem Com A Gente, na 101,5 FM, a Rádio Conte. Onde você estiver, te acompanha com o melhor da nossa programação. Mas agora, segura aí, que a gente vai pro nosso intervalo e já volta com muito mais pra você. Rádio Conte!

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Boa tarde, Brasil. Que bom ter você de volta com a gente na Rádio Conte, 101,5 FM. Onde você estiver, estamos de volta com Vem Com A Gente. E um grande abraço para você que faz a nossa audiência todos os dias. Um alô especial para Rayane Araújo, Eva Melo, José Carlos e a Kátia, lá em Glória do Oeste, para Cleide Azevedo em Curvelândia e também para a querida Valdete, em Porto Esperidião. Muito obrigado pelo carinho da sintonia. Continue com a gente, porque a programação está só começando e vem muita música boa por aí.

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2: Boa tarde, galera da Rádio Conte, 101,5 FM. Que energia boa pra você que tá ligado no Vem Com a Gente, onde você estiver. Manda um alô no nosso WhatsApp, 999-904664. E vem curtir o resto dessa parte animada com a gente.

tarde, pessoal que tá ligado na Rádio Conte, 101,5 FM. Que energia massa, hein? Que astral lá em cima. Desse jeito que a gente gosta no seu Vem Com a Gente. A gente tá voando aqui, aproveitando cada momento, cada vibe. Mas agora, para dar aquela pausa estratégica e recarregar as baterias, chegou a hora do nosso intervalo. É rapidinho, prometo. Não muda de estação, não sai daí, porque daqui a pouquinho a gente volta com muito mais para você. A Rádio Conte é onde você estiver. E para mandar aquele recado, nosso WhatsApp é 999-90-4664. Para seguir a gente, tem arroba Rádio Conte Mirassol no Insta e Conte Mirassol no Face. Vai lá, aproveita e a gente volta já já. Fica

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Boa tarde, meu povo! A Rádio Conte 101,5 FM está no ar, onde você estiver. Estamos de volta com o Vem Com A Gente para mais uma parte da nossa tarde, a terceira parte do programa, com muita energia boa para você. Um abraço especial, viu, para o Geraldo e toda a família lá em Quatro Marcos, para Ana Lúcia na Fazenda Dois Irmãos e para nossa amiga Carmélia. Muito obrigado pela audiência de sempre. Vocês são demais. Para mandar seu recado, pedir sua música, nosso WhatsApp é 999-4664. Segue a gente também no Insta, @RádioConteMirassol e no Face, Conte Mirassol.

tarde, Brasil! Que energia sensacional, hein? Aqui na Rádio Conte, 101,5 FM. Você está no Vem Com a Gente e a gente segue com o astral lá em cima, pra cima. Quer participar? Mandar um alô? Manda um zap pra gente no 999904664 ou cola nas nossas redes. Conte Mirassol no Face, arroba Rádio Conte Mirassol no Insta. A Conte está onde você estiver. Vem com a gente!

Boa tarde, galera animada! Você tá curtindo demais o Vem Com A Gente na Rádio Conte, 101,5 FM. Agora, um rapidinho pra gente recarregar as energias. Mas não sai daí não, hein? Onde você estiver, a gente volta já já.

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2: E no mercado de transferências, Gabriel Sara é alvo de uma disputa entre Newcastle e Aston Villa, com o Galatasaray pedindo um valor milionário.
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2: Agora mudando um pouco de foco, mas ainda falando de mercado da bola e de jogadores brasileiros com destaque lá fora, o meia Gabriel Sara, um talento que foi formado nas categorias de base do São Paulo, pode estar muito próximo de um retorno ao futebol inglês. Após passar duas temporadas defendendo a camisa do Galatasaray, um dos grandes clubes da Turquia, Gabriel Sara se tornou alvo de uma disputa bastante intensa entre dois clubes importantes da Premier League, o Newcastle e o Aston Villa. A concorrência é grande, e o Galatasaray, que detém os direitos do jogador, já deixou claro o valor para liberá-lo. Pede cerca de R$170 milhões pela negociação, uma quantia expressiva que mostra o quanto o atleta é valorizado no mercado europeu.
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0: Boa tarde, Rádio Conte 101,5 FM. Estamos de volta com Vem Com A Gente. Alô pro João Batista, Vanusa, Elisângela de Glória do Oeste, Maria Madalena de Curvelândia e Marivalda lá na Veredinha. Obrigado pelo carinho. A melhor companhia da sua tarde é aqui, com Pedro do Vale, até às 18 horas.
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0: Uma salva de palmas, Murilo.
1: Valeu, Goiânia!
2: Delícia, cara. Boa tarde, minha gente. Que energia boa que a gente sente aqui na Rádio Conte, 101,5 FM, onde você estiver. Eu sou seu parceiro aqui no Vem Com A Gente, nessa tarde de quinta-feira que tá só começando, mas já tá com tudo. A gente segue junto com muita música e alto astral. E você, claro, conectado com a gente, viu? Manda um alô no nosso WhatsApp, é o 999-90-4664. Ou cola lá no Instagram, @RadioConte Mirassol e no Facebook Conte Mirassol. Vem com a gente que o programa tá demais.

tarde, galera. Que energia boa com a gente, né? Sou Pedro do Vale aqui no Vem Com A Gente. Agora, vamos pro nosso intervalo comercial e volto já. É rapidinho, tá? 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
2: E também sobre por que o emagrecimento é um processo tão particular, que varia de pessoa para pessoa. E a gente segue falando de saúde, porque o assunto agora é emagrecimento. Muita gente se compara, né? Mas a verdade é que a velocidade do emagrecimento varia bastante e depende de uma série de fatores, como a sua genética e os seus hábitos. É praticamente impossível comparar o processo de emagrecimento de duas pessoas, mesmo que elas sigam a mesma rotina de alimentação e exercícios. Cada corpo tem uma resposta diferente, uma individualidade que precisa ser respeitada. Então, nada de se cobrar demais. Cada um tem seu próprio tempo e suas particularidades nessa jornada.
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1: Maravilha ter você aqui comigo, tudo bem? Que bom que nós já estamos juntinhos mais uma vez para o Hora de Refletir e eu quero saber como você está. Como tem passado esses últimos dias? Como você tem aí recebido a mensagem, a palavra de Deus? Olha, vou falar a verdade, esse livro de Salmos está me ensinando muito, viu? Principalmente a ter mais paciência. É verdade. E olha que eu sou uma pessoa bem paciençosa. Sou uma pessoa que, pra ter que falar ou pra ter que revidar, nossa, demora um pouquinho. Mas se sai do sério, eu prefiro Jesus do meu lado, viu? Você é assim também? Daquelas pessoas que demoram pra tirar do sério, mas quando tira, meu Deus. São duas coisas que eu carrego comigo e que eu falo, meu Deus, eu preciso melhorar muito nisso. Essa é uma questão. E a outra questão é, sabe aquela, a gente vai dando chances, vai dando abertura e o outro sempre falha com a gente? E quando falha demais, eu falo assim, olha, quando eu falar pra você que eu não quero mais, aí esquece, já foi. Olha, gente, isso é pra tudo, viu? É pra amizade, é pra relacionamento, é pra trabalho. Na hora que eu falar, não quero mais, tomei a decisão, aí é difícil voltar atrás, viu? Olha, e quase sempre não volta. Mas, entretanto, até então, sou uma pessoa muito maleável. E você? É uma pessoa maleável para interagir com outras pessoas? Ou você é daquela do estupim curto, bateu, levou, já vai, resolve? Eu ainda demoro um pouquinho. Mas cada um é cada um, né? São personalidades diferentes, mas em todos nós temos que ter Jesus controlando tudo. Hoje nós vamos meditar aqui no Salmo 114, que diz assim: o mar viu isso e fugiu, e o Jordão tornou atrás. Salmo 114, versículo 3. Aonde Deus abre caminho, onde não existe saída. O Salmo 114 relembra o poder de Deus ao liderar o povo de Israel no Egito. Ele descreve como a criação respondeu à presença do Senhor. O mar se abriu e o Jordão recuou, e os montes saltaram como cordeiros. Essas imagens mostram que não existem obstáculos grandes demais para Deus. Existem momentos em que os nossos sentimentos diante de um mar da vida, uma situação que parece impossível de atravessar, uma porta fechada, uma enfermidade na família, uma crise financeira, uma dor emocional ou uma decisão difícil. Humanamente, podemos não enxergar saída, mas Deus vê caminhos onde os nossos olhos não conseguem ver. O mesmo Deus que abriu o mar para Israel continua sendo poderoso para abrir portas, trazer direção e fortalecer pessoas que se sentem sem esperança. Às vezes Deus muda as circunstâncias, em outros momentos Ele muda a força para atravessarmos as circunstâncias, mas em todos os casos Ele permanece presente. O Salmo 114 nos ensina que a presença de Deus transforma ambientes. Onde há medo, Ele traz coragem. Onde há desespero, Ele traz esperança. Onde há impossibilidade, Ele mostra que nada está fora do seu poder. Não permita que o tamanho do obstáculo faça você esquecer do tamanho de Deus. Reflita comigo no dia de hoje.
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2: Cinco e nove.
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Boa tarde, Rádio Conte 101,5 FM. Que alegria ter você aqui, onde você estiver. Estamos de volta com a energia lá em cima para mais uma parte do seu Vem Com A Gente. Um alô especial para o nosso amigo Dinei, em Porto Estrela. E um abraço forte para Marlene Jesus, lá na Coab Juruena. Muito obrigado pela audiência de todos vocês.

tarde, meu povo lindo. Que energia boa na Rádio Conte, 101,5 FM, a rádio onde você estiver. Estamos juntos no Vem Com A Gente. E a nossa tarde segue animada demais por aqui, viu? Tem muito mais pra rolar, pode ter certeza. Pra interagir com a gente, chama no nosso zap. Segue a gente no Insta também, é @RadioConteMirassol. E no Facebook, Conte Mirassol. A gente adora a sua companhia, hein?

Boa tarde, galera animada. Rádio Conte 101,5 FM. Onde você estiver, eu volto já já com muito mais pra você. Fica ligado na gente, hein? Já já a gente tá de volta. Rádio Conte!

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Boa tarde, Brasil. Estamos de volta com muita alegria nesta parte do Vem com a Gente. Um abraço especial para Elisângela, lá em Glória do Oeste, para Maria Madalena, no Margarida Alves, para Quitéria e para Dona Edith, no Silvio Rodrigues. Muito obrigado pela sintonia e pelo carinho de sempre. Continue ligadinho, porque até às 18 horas tem muita música boa, informação e a sua participação aqui com Pedro do Vale, na Rádio Conte 101,5 FM, onde você estiver. Manda um oi pra gente no WhatsApp, é o 999904664, ou segue nas redes Conte Mirassol no Face e @RadioConteMirassol no Insta.

0: esqueceu.
1: Boa tarde, família. Que alegria ter você aqui na Rádio Conte 101,5 FM, onde você estiver. O Vem Com A Gente continua com essa vibe lá no alto. Manda seu recado pra gente no zap 999904664 ou siga @Rádio Conte Mirassol no Instagram.

Boa tarde, galera. Que energia boa no Vem Com A Gente, da Rádio Conte, 101,5 FM. A gente vai pro nosso rápido intervalo agora, mas não sai daí não. Manda um alô no WhatsApp, 99990-4664. Fica com a gente, onde você estiver. Voltamos já. Rádio Conte.

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Boa tarde, meu povo! Eu sou Pedro do Vale e estamos de volta com Vem Com a Gente, aqui na Rádio Conte, 101,5 FM. Sintoniza e vem!

Boa tarde, galera! Você tá ligado na Rádio Conte, 101,5 FM, no Vem Com A Gente, sua companhia onde você estiver. Sempre! Nesta parte do programa, a energia só aumenta, hein? Manda um alô no nosso WhatsApp, é o 999904664.

Chegamos ao fim do Vem Com a Gente. Obrigado pela companhia nessa tarde. Na Rádio Conte 101,5 FM, onde você estiver. Eu sou Pedro do Vale. Que Deus abençoe você e sua família. Nesta quinta-feira, 23 de julho de 2026. Um grande abraço. Até a próxima. Tchau.

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0: Está no ar a Voz do Brasil. As notícias do governo federal que movimentaram o país no dia de hoje.
1: Olá. Olá, boa noite.
2: Boa noite para você que nos acompanha em todo o país.
1: Quinta-feira, 23 de julho de 2026.
2: E vamos ao destaque do dia.
1: Governo contesta a decisão dos Estados Unidos de impor nova tarifa de 12,5% a produtos brasileiros.
2: E diz que o Brasil é reconhecido na Organização Internacional do Trabalho pelo combate ao trabalho forçado.
1: Restituição do imposto de renda.
2: Receita Federal abre amanhã consulta ao terceiro lote de pagamento.
1: Depósito será feito no dia 31 de julho, Thaisa de Araújo.
3: Para saber se a sua restituição foi liberada, basta acessar o serviço Meu Imposto de Renda no site da Receita Federal ou consultar pelo aplicativo oficial do órgão em celulares e tablets.
2: Ciência e inovação contra desigualdades.
1: Prêmio Jovem Cientista reconhece iniciativas que desenvolvem tecnologias de inteligência artificial com impacto social.
2: Sobre o assunto, conversamos com Olival Freire Júnior, presidente do CNPq.
4: No princípio, todos os alunos do segundo grau da universidade, aluno de mestrado, aluno de doutorado, um jovem pesquisador já com doutorado, todos esses podem se candidatar.
1: Na apresentação da Voz do Brasil, Luciana Vasconcelos e eu, Ellen Bernardes.
2: E acompanhe a gente ao vivo, acesse radiogov.ebc.com.br ou o canal Gov na sua TV aberta.
1: Produtores rurais devem ficar atentos. Os imóveis cadastrados no Cadastro Ambiental Rural, o CAR, precisam ter as informações validadas ou corrigidas.
2: A consulta é simples e pode ser feita pela internet.
1: Quem não verificar possíveis pendências pode perder benefícios. Saiba como consultar a situação do cadastro.
5: Mais de 845 mil produtores rurais de todo o Brasil receberam notificação para validar as informações de seus imóveis no Cadastro Ambiental Rural. As notificações foram enviadas pelo gov.br. Para consultar se o imóvel tem alguma pendência, o proprietário deve acessar o site www.car.gov.br e consultar a caixa de mensagem da Central Proprietário Possuidor, como explica Henrique Dolabella, diretor do Cadastro Ambiental Rural.
6: A mensagem pode ser para validar a análise que o Estado fez, pode ser para retificar alguma informação que o Estado identificou que não estava corretamente declarada, ou pode ser para subir algum documento comprovando aquela informação. Em outros estados que não usam o sistema federal, que usam o sistema estadual próprio, aí ele vai ter que entrar no SICAR do estado, né, e cada estado vai ter o seu processo.
5: O CAR funciona como um mapa digital das áreas rurais e compõe uma base de dados para controle, monitoramento, planejamento ambiental e econômico e combate ao desmatamento. Atualmente, 8 milhões de propriedades estão inscritas no Cadastro Ambiental Rural. De acordo com Gabriel Gonçalves, coordenadora-geral da gestão do SICAR, o registro é obrigatório, gratuito e dá oportunidades para quem vive no campo.
7: É muito importante estar com o cadastro em dia e acompanhar as notificações da Central do Proprietário Possuidor, porque o Cadastro Ambiental Rural ele é obrigatório para o acesso ao crédito, ele também traz melhores condições de acesso ao crédito quando ele está regularizado, então é necessário e vale muito a pena acompanhar o Cadastro Ambiental Rural através da Central do Proprietário Possuidor.
5: Produtores do Acre, Rondônia, Pará, Tocantins, Mato Grosso, Mato Grosso do Sul, Goiás, Bahia, Espírito Santo, São Paulo e Santa Catarina devem acessar os cadastros ambientais do próprio estado para checar pendências. Todos os demais vão encontrar as informações no sistema federal, car.gov.br. Reportagem Graziele Bezerra.
2: E produtores rurais podem procurar na Embrapa orientações sobre as mudanças climáticas causadas pelo El Niño.
1: As previsões climáticas indicam mais chuva e temperaturas acima da média para a região sul do país nos próximos meses.
2: Diante desse cenário, produtores rurais podem adotar medidas de planejamento para reduzir os impactos nas lavouras e na pecuária.
8: O El Niño deve permanecer até o início de 2027 e trazer mais chuva, maior nebulosidade e temperaturas acima da média para a região sul do país. Mas, segundo especialistas, conhecer o fenômeno com antecedência permite reduzir riscos no campo. Orientações técnicas voltadas às principais atividades agropecuárias da região reúnem recomendações que podem auxiliar os produtores nesse planejamento, explica José Reinaldo Moraes, pesquisador da Embrapa Clima Temperado.
9: Ele reúne aí recomendações específicas para grãos, fruticultura, silvicultura, horticultura, pastagem, né, diversas aí, né, tipo de manejo, sempre com base no histórico de eventos, né, anteriores que nós tivemos e também no conhecimento acumulado de anos, né, que a gente tem aí de convivência com esse fenômeno.
8: O documento recomenda que o produtor acompanhe as previsões meteorológicas oficiais, respeite o zoneamento agrícola de risco climático, planeje os investimentos e considere a contratação do seguro rural. A orientação é adaptar o manejo de acordo com cada cultura, já que os efeitos do El Niño variam entre lavouras e sistemas de produção. Nos cereais de inverno, como trigo, cevada e aveia, a atenção deve ser redobrada com doenças e com o planejamento da colheita. Para soja, milho e arroz irrigado, o foco está na drenagem das áreas, conservação do solo e monitoramento fitossanitário, para detectar pragas e doenças. Já na fruticultura, o excesso de chuva pode favorecer erosões, doenças e até comprometer a produtividade dos pomares. O pesquisador José Reinaldo da Embrapa ressalta que planejar pode evitar grandes perdas no campo.
9: Quanto antes o produtor incorporar essas orientações, né, no planejamento da sua safra, menor tende ele a sofrer os impactos financeiros, né, que pode levar o El Niño.
8: Além das recomendações para cada atividade, prevenir perdas começa antes mesmo da chegada das chuvas. O acompanhamento das informações climáticas e a adoção de práticas já conhecidas pela pesquisa ajudam o produtor a tomar decisões mais seguras e aumentar a capacidade de enfrentar os desafios provocados pelo El Niño. Reportagem Pablo Mundim.
1: E a chegada do El Niño com previsão de mudanças climáticas acendem o alerta dos cuidados para evitar doenças transmitidas por insetos e mosquitos, como dengue e chikungunya.
2: Altas temperaturas e maior volume de chuva em algumas regiões podem favorecer a circulação do mosquito Aedes aegypti a partir do segundo semestre desse ano.
1: E o Ministério da Saúde recomenda que estados e municípios intensifiquem as ações de vigilância e controle. Saiba mais com Diego Freitas.
10: O Ministério da Saúde emitiu uma nota técnica em que alerta estados e municípios para a possibilidade de aumento na transmissão de arboviroses, como dengue e chikungunya, em razão da previsão de ocorrência do fenômeno El Niño ao longo do segundo semestre deste ano. Segundo projeções citadas no documento, o aumento das temperaturas e das chuvas em algumas regiões e os períodos de seca em outras áreas podem favorecer a proliferação do mosquito Aedes aegypti. A estimativa é de cerca de 1 milhão e 700 mil casos de dengue em 2027, considerando cenários climáticos que ainda podem ser atualizados. A orientação é reforçar as ações de vigilância e controle, com bloqueio da transmissão nos primeiros casos identificados, reorganização das atividades dos agentes de combate às endemias e adoção das medidas de controle do vetor. A população também deve eliminar possíveis criadores do mosquito, observar os sintomas das arboviroses e procurar atendimento de saúde ao surgimento dos primeiros sinais da doença. Para acompanhar os alertas, basta acessar o portal info.dengue.mate.br. Diego Freitas, para a Voz do Brasil.
2: Os Estados Unidos anunciaram novas tarifas de importação a produtos brasileiros.
1: E o governo brasileiro acaba de divulgar nota contestando a decisão.
2: A repórter Luana Karen está aqui no estúdio da Voz do Brasil e tem mais informações para a gente. Boa noite, Luana.
11: Boa noite, Luciana e Ellen. Boa noite aos ouvintes da Voz do Brasil. Olha, em nota divulgada há pouco, o governo brasileiro rechaçou a decisão do governo dos Estados Unidos de impor tarifas de 12,5% sobre produtos brasileiros. A nova tarifa está relacionada a investigações sobre trabalho forçado. De acordo com a nota assinada pela Secretaria de Comunicação Social da Presidência da República, ao longo da investigação, o Ministério do Trabalho e Emprego prestou explicações e forneceu farta documentação sobre a legislação brasileira e da atuação das autoridades aduaneiras para coibir importações de bens produzidos por trabalho forçado. O documento afirma que o Brasil é reconhecido há décadas pela Organização Internacional do Trabalho, pelos fortes compromissos assumidos no combate ao trabalho forçado. Além do compromisso internacional com o combate ao trabalho forçado, o governo brasileiro cita o compromisso interno intensificado pelas políticas domésticas de fiscalização, prevenção, acolhimento das vítimas e combate ao trabalho escravo contemporâneo. A nota ainda destaca que o governo brasileiro responsabiliza as empresas e indivíduos, aplicando multas severas e mantendo um cadastro de lista suja de empregadores.
1: Luana, e o governo indicou quais são as medidas que deve tomar a partir de agora?
11: Indicou sim, Ellen. O documento afirma que o Brasil iniciará imediatamente os trâmites para acionar os instrumentos previstos na Lei de Reciprocidade, aprovada por unanimidade pelo Congresso Nacional, e levará o tema ao Mecanismo de Solução de Controvérsias da Organização Mundial do Comércio. Ellen e Luciana.
2: Luana, muito obrigada pela sua participação ao vivo aqui na Voz do Brasil.
1: O papel da ciência é transformar a realidade e trazer melhorias práticas para o dia a dia da sociedade.
2: Com essa missão, o Prêmio Jovem Cientista chega à sua 32ª edição, destacando a inteligência artificial para o bem comum.
1: O objetivo é reconhecer projetos de estudantes e pesquisadores que utilizem a inteligência artificial para reduzir desigualdades, proteger o meio ambiente e melhorar os serviços públicos no Brasil.
2: Para falar sobre o prêmio e como a ciência pode revolucionar o uso da tecnologia no nosso dia a dia, eu e Nazi Brum conversamos mais cedo com Olival Freire Júnior, presidente do Conselho Nacional de Desenvolvimento Científico e Tecnológico, CNPq. Vamos ouvir. Nós vamos conversar agora sobre ciência. Presidente, muito obrigada pela sua participação aqui na Voz Brasil.
12: Muito obrigado.
2: Para começar, vamos falar sobre o Prêmio Jovem Cientista. O que é esse prêmio?
12: É uma das ações mais tradicionais do CNPq. Ela tem quase 50 anos de existência. É uma iniciativa conjunta do CNPq com a Fundação Roberto Marinho. E temos também sempre um patrocinador master que pode variar ao longo do tempo. Atualmente é a Shell. Qual é a importância desse prêmio? Eu gosto de dizer que prêmios são importantes em todas as atividades humanas. Acabamos de ver um exemplo de um prêmio que foi um fracasso para nós brasileiros. Qual é o brasileiro que não ficou frustrado com a Copa do Mundo? E qual é o brasileiro que não ficou contente com o desempenho do Wagner Moura e da Fernanda Torres na premiação do cinema? Então, prêmios são importantes em quaisquer atividades. E na ciência não é diferente. A particularidade desse prêmio, que é um prêmio para tentar fisgar um jovem promissor. Então, não é um prêmio Nobel, não é o prêmio Álvaro Alberto, então não é o prêmio para o pesquisador já consolidado. Então, é uma tentativa, nos mantendo na questão do futebol, de você olhar para a divisão de base e dizer, aquilo ali tem futuro. Essa que é a ideia. Na última rodada, nós premiamos várias pessoas, algumas delas foram tão destacadas que na comemoração dos 75 anos do CNPq, nós convidamos alguns deles, Emanuele, Elisângela, o Raul, para apresentarem seus trabalhos para aquele público, que era um público diversificado, que estava comemorando os 75 anos do CNPq.
13: Uhum. Bom, presidente, esse ano, qual que é o tema do Prêmio Jovem Cientista e por que que ele foi escolhido?
12: Então, isso é muito importante porque o tema, ele orienta a escolha e orienta quem vai se candidatar, e a gente sempre busca um tema na fronteira da pesquisa. Já tivemos o tema, como no ano passado, o problema da mudança climática em escala global, e o tema desse ano é inteligência artificial relacionada ao bem comum. Esse dilema que o mundo inteiro hoje atravessa de uma transição tecnológica disruptiva, mas uma transição em que nós estamos preocupados com o modo como a sociedade incorpora e não se perde nessa transição.
2: E como é que o investimento em jovens talentos pode contribuir para esse desenvolvimento tecnológico, científico do país?
12: Veja, os prêmios, eles são importantes também pelo valor financeiro, pelas bolsas que são atribuídos. Mas eles também colocam luz sobre certos projetos. Eu falei dos projetos desse ano. Um dos projetos que eu posso reportar para vocês é um projeto que foi destacado. Era um projeto de você ter uma célula fotoelétrica portátil que aquele coletor de castanha na floresta amazônica, veja que eu estou falando de um produto que o Brasil vende para o mundo inteiro. Não, o Brasília Notes, aqui a gente chama de castanha do Pará, o pessoal do Acre, do Amapá vai me matar, né? Mas eu estou fazendo a ressalva, né? É a castanha do Brasil. Né? E, então, o prêmio é um kit portátil que você carrega nas costas. Eu confesso para vocês que eu participei da entrega desse prêmio. Eu achei importante, mas eu não entendi a profundidade do impacto desse prêmio. Eu só compreendi tempos depois, numa viagem ao Amapá, e eu conversando com mais calma com o orientador da Emanuele, e aí ele me explicou o tempo que o castanheiro passa sem contato telefônico, sem luz à noite, 40 dias, 60 dias. Então, você veja que é algo que, é claro que ainda é um projeto, é um piloto, ainda precisa chegar, ter escala para chegar no mercado, mas é algo que impacta na vida dos povos da Amazônia e impacta na economia brasileira, porque é o pessoal que coleta um dos produtos de exportação do Brasil.
13: Então, são projetos que podem fazer a diferença realmente, né?
12: Exatamente, exatamente.
2: E quem pode participar desse prêmio, que vai falar de inteligência artificial, que é um tema tão atual, como o senhor disse, né?
12: Em princípio, porque o prêmio tem faixas, então, em princípio, todos os alunos do segundo grau, da universidade, aluno de mestrado, aluno de doutorado, um jovem pesquisador já com doutorado, todos esses podem se candidatar. Aí tem que olhar no edital qual a faixa em que ele se enquadra.
2: E vamos lembrar que o endereço, para quem tiver interesse no prêmio, é jovemcientista.cnpq.br.
12: Perfeito.
2: Todo mundo pode participar e tentar impactar, mandar projetos que impactem, né, a vida, não só do cientista, mas também do país, né, presidente?
12: E se tiver alguma confusão, bota lá no Google, Jovem Pesquisador CNPq, não vai dar outro endereço, é isso que você acabou de falar.
13: Agora, presidente, vamos falar rapidamente sobre a SBPC, a Sociedade Brasileira para o Progresso da Ciência, que começa agora. Como é que vai ser a participação do CNPq?
12: Veja, a SBPC é uma entidade da sociedade civil, até um pouco mais antiga do que o CNPq, né? Mas que tem tido um importante papel ao longo da história do Brasil. É a voz do cientista que, como sociedade civil, se dirige à própria sociedade e ao governo. Então, o CNPq sempre apoiou essa reunião da Sociedade Brasileira do Progresso da Ciência e sempre participou dessa reunião. Esse ano, em Niterói, belíssima cidade, nós vamos participar com uma atração, dentre outras, que essa atração eu queria chamar a atenção. Nós concebemos uma linha do tempo, a propósito dos 75 anos do CNPq, uma linha do tempo que dá corpo e voz ao lema dos 75 anos, que é Olhando Bem, Tem CNPq. É a ideia de que em muitas das atividades de ciência e tecnologia que nós brasileiros nos orgulhamos, por vezes a gente não percebe que tem a marca do CNPq. Então, nessa linha do tempo, a gente vai encontrar, por exemplo, pesquisa de petróleo em águas profundas, tem o DNA do CNPq. A atividade do ITA, que permitiu a criação da Embraer, que hoje o Brasil tem a terceira empresa de aeronáutica do mundo, tem o DNA do CNPq. Citei esses exemplos, mas tem, eu diria, vários outros. O desafio do enriquecimento do urânio, o desafio de ter transformado o Brasil nessa enorme potência agrícola, tem lá o selo da Embrapa. Né? Então, por vezes, o selo do CNPq não aparece tão diretamente. É preciso olhar bem para ver o apoio do CNPq. Então, quem tiver a oportunidade de ir a Niterói, eu convido para que passe no estande do CNPq para ver essa linha do tempo.
2: Muito obrigada pela sua participação aqui na Voz do Brasil. A gente conversou com o presidente do Conselho Nacional de Desenvolvimento Científico e Tecnológico, Olival Freire Júnior. Muito obrigada, presidente.
12: Eu Agradeço a vocês pela possibilidade de falar do CNPq, de falar da pesquisa no Brasil, e agradeço também, claro, à EBC e ao público que nos acompanhou.
1: E a consulta ao terceiro lote de restituição do Imposto de Renda 2026 será aberta nesta sexta-feira, dia 24 de julho.
2: Quem ainda não recebeu a restituição deve verificar se há inconsistências.
1: Saiba como verificar a restituição e resolver possíveis pendências.
3: A consulta ao terceiro lote da restituição do Imposto de Renda será liberada nesta sexta-feira, dia 24, a partir das 9 horas. Mais de 2 milhões e 700 mil contribuintes serão contemplados e o pagamento está previsto para o dia 31 de julho. Para saber se a sua restituição foi liberada, basta acessar o serviço Meu Imposto de Renda no site da Receita Federal ou consultar pelo aplicativo oficial do órgão em celulares e tablets. De acordo com a Receita Federal, cerca de 165 mil restituições não foram creditadas, porque o contribuinte informou o CPF como chave PIX para recebimento, mas não possui conta bancária vinculada a essa chave. Nesses casos, é possível cadastrar uma chave PIX CPF junto a uma instituição financeira, atualizar os dados pelo serviço Meu Imposto de Renda ou enviar uma declaração retificadora. Após o processamento, permanecerão pendentes apenas restituições que ficaram retidas em malha fiscal ou que apresentam inconsistências nos dados bancários informados para recebimento, como os casos relacionados à chave PIX. Thaís de Araújo, para A Voz do Brasil.
2: Atenção, microempreendedores individuais e microempresários.
1: A implantação do novo Cadastro Nacional da Pessoa Jurídica pela Receita Federal vai suspender temporariamente os serviços de abertura, alteração e baixa de empresas realizadas pelas juntas comerciais.
2: Até o próximo sábado, às 7 horas da manhã, a base do CNPJ fica disponível apenas para consultas.
1: No sábado, a base ficará totalmente indisponível, impossibilitando consultas e qualquer outra operação relacionada ao cadastro.
2: O prazo para o restabelecimento total dos serviços está previsto para segunda-feira, 27 de julho.
1: A emissão do novo formato do CNPJ alfanumérico está marcada para o dia 31 de julho.
2: E atenção, estudantes, termina amanhã o prazo para os pré-selecionados da primeira chamada do ProUni entregarem a documentação que comprova as informações de inscrição à instituição de ensino onde foram selecionados.
1: Neste segundo semestre, o programa oferece mais de 471 mil bolsas de estudos parciais e integrais em todo o país.
14: Os estudantes pré-selecionados no programa Universidade para Todos, o ProUni, do segundo semestre deste ano, têm até sexta-feira, dia 24, para comprovar as informações passadas durante a inscrição. A documentação exigida pode ser apresentada diretamente na instituição em que o aluno foi pré-selecionado. É responsabilidade do candidato verificar com a universidade os horários e locais para realizar este processo. A perda do prazo ou não comprovação das informações implicará na reprovação dos alunos. Quem não foi pré-selecionado nesta etapa poderá participar da segunda chamada do ProUni, prevista para o dia 5 de agosto. Também será possível manifestar interesse na lista de espera entre os dias 26 e 27 de agosto. A divulgação da lista ocorrerá no dia 1º de setembro e a comprovação das informações deve ser feita entre 1º e 14 de setembro. Nesta edição, o ProUni recebeu mais de 529 mil inscrições e ofertou 471.304 bolsas de estudo em 380 cursos de graduação. A iniciativa oferece bolsas de estudo integrais que cobrem 100% do valor da mensalidade e parciais, que correspondem a 50%. A iniciativa é realizada duas vezes ao ano. Mais informações em acessounico.mec.gov.br/ProUni. Thaís Vitória para a Voz do Brasil.
2: O Ministério da Educação recebe até o dia 31 de julho a declaração do Censo Escolar 2026 e orienta gestores a preencherem os dados referente aos alunos da educação especial.
1: Eles podem acessar um guia do INEP com orientações específicas sobre oferta de atendimento educacional especializado.
2: Os dados devem ser fornecidos em educacenso.inep.gov.br.
1: E essas foram as notícias do Governo Federal.
2: Uma realização da Secretaria de Comunicação Social da Presidência da República.
1: Com produção da empresa Brasil de Comunicação.
2: Fique agora com as notícias do Poder Judiciário e do Congresso Nacional. Uma boa noite.
1: Boa noite e até amanhã.
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16: Decisão do Supremo Tribunal Federal permite retomada da cobrança de IPTU em Teresina, no Piauí.
17: STJ reafirma que quando a vítima de homicídio deixa filhos menores, essa consequência pode aumentar a pena base do condenado.
16: TSE orienta tribunais regionais a criarem parcerias com instituições especializadas para combater a desinformação eleitoral.
17: Boa noite, eu sou Marcela Luiza.
16: Eu sou Walter Lima.
17: O Supremo Tribunal Federal suspendeu liminar do Tribunal de Justiça do Piauí, que havia interrompido a cobrança de IPTU na cidade de Teresina.
16: De acordo com a decisão do ministro Alexandre de Moraes, o município declarou que a queda da arrecadação poderia causar grave impacto na economia pública e comprometer a execução de serviços essenciais. Fernanda Porto.
18: Diante da urgência, o caso foi julgado pelo ministro Alexandre de Moraes, que está na presidência do STF nesta segunda quinzena de julho. Ao atender o pedido para restabelecer a cobrança do imposto, o ministro Alexandre de Moraes considerou o levantamento da Secretaria Municipal de Finanças de Teresina, que indica que a paralisação da cobrança do IPTU impactou em arrecadação de mais de 84 milhões de reais. Na decisão, o ministro Alexandre de Moraes ressaltou que o município demonstrou que a queda de arrecadação poderia causar grave impacto na economia pública e comprometer a execução de serviços essenciais.
17: Quando a vítima de um homicídio deixa filhos menores, essa consequência pode aumentar a pena base do condenado.
16: Esse entendimento foi reafirmado pelo Superior Tribunal de Justiça. Fátima Uchoa.
19: Agora, sob o rito dos recursos repetitivos, a terceira sessão do STJ fixou essa tese que deve ser observada por juízes e tribunais. De acordo com o relator ministro Reinaldo Soares da Fonseca, o fato de a vítima do crime deixar filhos menores pode repercutir no aspecto material e gerar impacto em questões emocionais. Mas esse posicionamento não pode ser aplicado automaticamente porque transformaria uma circunstância judicial em fator objetivo de aumento da pena. Ainda segundo o ministro, não é necessário exigir a comprovação de impacto excepcional ou individualizado para os dependentes da vítima, sob o risco de se esvaziar a própria finalidade da análise dessa circunstância judicial.
17: O Tribunal Superior Eleitoral orienta tribunais regionais a criarem parcerias com instituições especializadas para combater a desinformação eleitoral.
16: A ação permitirá a ampliação da capacidade técnica da Justiça Eleitoral, garantindo segurança jurídica na análise de processos que envolvam desinformação e conteúdo gerado por inteligência artificial. Juliana Cariri.
20: Os acordos poderão prever o compartilhamento de metodologias, o acesso a profissionais especializados, laboratórios e ações de capacitação. O TSE ressalta que as parcerias não alteram as competências das autoridades judiciárias nem as garantias.
17: Tribunal Superior do Trabalho mantém decisão que anulou reintegração de metalúrgico demitido por justa causa.
16: O trabalhador foi dispensado após comentar em rede social sobre a empresa em que ele trabalhava. Marla Lacerda.
21: O metalúrgico havia sido reintegrado por decisão provisória em primeira instância, alegando que sofria de depressão e que não podia ser dispensado por motivo de doença ocupacional. mas o TRT de Campinas, São Paulo, suspendeu a medida. O caso foi analisado então pela SDI2 do TST, que confirmou a decisão de segundo grau. Para o colegiado, ainda não há elementos suficientes para concluir que a demissão foi irregular. Os ministros destacaram também que a estabilidade pela doença ocupacional não impede a dispensa por justa causa. Portanto, a validade da demissão ainda será analisada na ação principal após a produção das provas necessárias.
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17: Uma boa noite.
16: E até amanhã.
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6: Eu sou Humberto Pinheiro e estes são os destaques de hoje do Jornal do Senado, que começa agora. Nova lei fortalece a produção nacional de medicamentos e vacina. Piso dos professores, frete rodoviário e renovação da CNH estão entre as medidas aprovadas pelo Senado. Emendas parlamentares para shows podem ser proibidas. Boa noite. Foi sancionada a lei que cria a Estratégia Nacional para o Desenvolvimento do Complexo Econômico Industrial da Saúde. A nova legislação busca fortalecer a produção nacional de medicamentos, vacinas, equipamentos e insumos médicos. O objetivo é reduzir a dependência do Brasil de produtos importados, ampliar a capacidade da indústria nacional e garantir mais segurança no abastecimento do sistema de saúde. A reportagem é de Patrícia Oliveira.
22: São mecanismos para incentivar empresas e instituições de pesquisa a desenvolver e fabricar esses produtos no país. A nova lei também amplia parcerias entre o governo, universidades e empresas e prevê linhas de crédito. Para o relator do projeto que deu origem à lei, senador Rogério Carvalho, do PT de Sergipe, a pesquisa tecnológica em saúde deve se voltar para soluções dos problemas brasileiros.
23: A pandemia de Covid-19 demonstrou que buscar a autossuficiência em fármacos, vacinas e equipamentos hospitalares é um dever do Estado para assegurar o direito constitucional à saúde.
22: A nova lei também altera normas do SUS e a lei de licitações para facilitar as compras públicas no setor de saúde.
6: No primeiro semestre de 2026, o Senado aprovou medidas provisórias que tratam do piso salarial dos professores da educação básica e do frete rodoviário de cargas. Os senadores também deram aval à renovação automática da Carteira Nacional de Habilitação. Repórter Pedro Pincer.
24: O Congresso Nacional aprovou medidas provisórias importantes, como a que reajusta o piso salarial dos professores da educação básica para R$ 5.130,63 em 2026, um aumento de 5,4% sobre o valor anterior, com ganho real de 1,5 ponto percentual acima da inflação. O texto aprovado estabelece novo cálculo para reajuste anual. A senadora professora Dorinha Seabra, do União do Tocantins, destacou a importância de valorizar o trabalho dos docentes.
25: Não tem educação boa, nem educação de qualidade, se os profissionais da educação não forem devidamente respeitados e valorizados. Esse é o nosso apelo para que, a partir do piso, as carreiras sejam reorganizadas nos diferentes municípios brasileiros e nossos estados.
24: Outro destaque foi a medida provisória que altera as regras e o cálculo do piso mínimo do frete rodoviário de cargas para considerar custos operacionais. A medida beneficia os caminhoneiros por estabelecer novas regras de regulamentação para empresas que contratem caminhoneiros para a realização de transporte rodoviário de cargas. Para o senador Stevenson Valentim, do Podemos do Rio Grande do Norte, a medida faz justiça e traz tranquilidade para a categoria.
26: Entendo que esse viés da multa já atingiu a
5: sua pedagogia. E permanecer com essa injustiça é passar uma ideia de vingança e que não contribui em nada para a sociedade. É importante que o caminhoneiro esteja preocupado com a carga, com o seu horário de entrega, com a distância da família, com as condições das nossas rodovias.
24: Outra medida provisória aprovada no primeiro semestre do ano garante a renovação automática da Carteira Nacional de Habilitação de motoristas que, ao término da validade do documento, estiverem no Registro Nacional Positivo de Condutores. O cadastro mostrará o nome das pessoas que não tenham cometido nenhuma infração de trânsito nos últimos 12 meses.
6: E o Senado deve analisar a partir de agosto um projeto que cria o Prêmio Nacional da Educação Brasileira. A proposta busca reconhecer iniciativas de estados, municípios, escolas e estudantes que contribuam para melhorar a educação. O objetivo é valorizar boas práticas e incentivar ações que fortaleçam a educação em diferentes etapas, da educação infantil ao ensino médio. A proposta prevê categorias específicas para reconhecer experiências bem-sucedidas em todo o país. Os detalhes com o repórter Rodrigo Rezende.
7: O Senado deve analisar a partir de agosto um projeto que cria o Prêmio Nacional da Educação Brasileira. A ideia, apresentada pelo senador Camilo Santana, do PT do Ceará, reconhece estratégias e iniciativas para a promoção de avanços na melhoria da qualidade da aprendizagem na educação básica feitas por estados, municípios, escolas ou estudantes brasileiros. Camilo Santana, atual presidente da Comissão de Educação do Senado, ressalta que todas as formas de desenvolvimento da educação brasileira devem ser valorizadas.
8: Eu sempre digo que a educação precisa estar acima de qualquer questão político-partidária nesse país. Está em jogo a qualidade da educação para nossas crianças e jovens desse país. Temos muito ainda a fazer, muito caminho a ser percorrido.
7: O prêmio terá 8 categorias e regulamento posterior irá definir a forma de seleção dos vencedores. A proposta de criação do Prêmio Nacional da Educação Brasileira ainda será analisada pelas comissões do Senado.
6: Um projeto apresentado no Senado tipifica como ilícito o uso de emendas parlamentares para o financiamento de shows e apresentações artísticas. A medida pretende modificar a lei de improbidade administrativa para penalizar os gestores públicos infratores de maneira mais dura e até mesmo com a perda da função. Mais informações com o repórter Douglas Castilho.
9: Apresentado pelo senador Eduardo Girão, do Novo do Ceará, o texto prevê que o uso de emendas parlamentares para financiamento de shows e apresentações artísticas seja enquadrado como ato que causa prejuízo ao erário. Essa modalidade de infração tem também como sanções a perda dos direitos políticos por até 8 anos, multa de até 2 vezes o valor do dano causado e o ressarcimento integral dos danos verificados.
10: É um dinheiro que se evapora e que, se for em equipamentos para o hospital, fica lá por anos, por décadas, né? E esse projeto nosso visa normatizar isso e considerar como improbidade administrativa, com punição.
9: O autor do projeto justificou ainda que a medida pode combater o superfaturamento e os desvios que costumam ocorrer nesse tipo de transação. Além disso, segundo ele, haveria diversas vezes um conflito de interesses pelo fato de gestores usarem dinheiro público para contratarem bandas ou grupos que têm eles próprios como empresários. O projeto aguarda a destinação para discussão nas comissões do Senado.
6: Mais de 158 milhões de brasileiros estão aptos a votar nas eleições de 4 de outubro. O número é o maior da história e representa um crescimento de mais de 2 milhões de eleitores em relação a 2022. No primeiro turno, os eleitores vão escolher presidente da República, governadores, 2 senadores, deputados federais, deputados estaduais e distritais. A reportagem é de Rodrigo Rezende.
7: 158 milhões e 700 mil pessoas devem decidir os mandatários dos próximos anos para a presidência da República, governos estaduais e distrital, Senado, Câmara dos Deputados e Assembleias Estaduais. Em relação às eleições de 2022, houve um acréscimo de 2 milhões e 200 mil eleitores. As mulheres representam quase 53% do eleitorado e cerca de 3 milhões e 500 mil eleitores têm 18 anos ou menos. O presidente do Tribunal Superior Eleitoral, ministro Nunes Marques, ressalta que a população brasileira é soberana para escolher seus representantes e definir o futuro do país.
2: O futuro da nossa democracia não será delineado por máquinas, mas pelos milhões de brasileiras e brasileiros que depositam nas urnas sua mensagem de esperança, traduzida no voto direto, secreto, universal e periódico.
7: Os três maiores colégios eleitorais estão na região Sudeste: São Paulo, com 34 milhões, Minas Gerais, com 16 milhões e Rio de Janeiro, com quase 13 milhões de eleitores. 918 mil brasileiros vivendo no exterior estão aptos para votar.
6: O senador Wellington Fagundes, do PL de Mato Grosso, defendeu o projeto de lei que permite a destinação de emendas parlamentares da saúde para o atendimento pré-hospitalar realizado pelos corpos de bombeiros militares. Na análise dele, a proposta reconhece que esse serviço integra a rede de atendimento em saúde e amplia as responsabilidades de investimento na estrutura das corporações. Com trabalhos técnicos de Josivaldo Souza, o Jornal do Senado fica por aqui. Acompanhe agora as notícias da Câmara dos Deputados. Boa noite.
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11: Câmara transforma em lei atendimento a brasileiras que vivem no exterior.
12: Herdeiros poderão retirar valores de até 40 salários mínimos sem inventário.
13: Comissão aprova inclusão digital de alunos com deficiência da rede pública.
14: Boa noite. A Comissão de Educação aprovou a criação da Política de Alfabetização Digital das Pessoas com Deficiência. A repórter Sofia Peçanha tem os detalhes da votação.
26: A Comissão de Educação da Câmara dos Deputados aprovou o projeto que institui a Política Nacional de Alfabetização Digital das Pessoas com Deficiência. Antes disso, o texto também foi aprovado pela Comissão de Defesa dos Direitos das Pessoas com Deficiência. A proposta tem como objetivo garantir o letramento digital de estudantes com deficiência da rede pública de ensino. Isso inclui desde o uso básico de computadores e internet, até ferramentas que auxiliam na comunicação, no acesso à informação e no desenvolvimento escolar. A relatora do projeto na Comissão de Educação, a deputada Maria Rosas, do Republicanos de São Paulo, destacou a importância da medida para promover a inclusão.
27: Aprovar essa política nacional de alfabetização digital, especificamente para as pessoas com deficiência, é um marco para que nós possamos trazer e falar na ação a pessoa com deficiência, dizendo: nós lutamos pela inclusão dos direitos da pessoa com deficiência.
26: Para isso, o projeto prevê a capacitação de professores e gestores, a adaptação dos métodos de ensino e investimento em infraestrutura tecnológica nas escolas, como equipamentos e conexão à internet. A ideia é que a tecnologia deixe de ser um obstáculo e passe a ser uma ferramenta de inclusão, como ressaltou a relatora ao afirmar que a transformação digital precisa considerar as necessidades de todos os estudantes.
27: A transformação digital da educação somente se realiza plenamente quando contempla a diversidade dos estudantes e assegura a eliminação de barreiras que dificultam o acesso à participação e aprendizagem das pessoas com deficiência.
26: A política de educação digital para pessoas com deficiência também estabelece que o desenvolvimento dos alunos e da instituição deverá ser acompanhado bimestralmente. Segundo o autor da proposta, o deputado Carlos Henrique Gaguin, do União de Tocantins, com mais acesso e preparo, os estudantes com deficiência podem ter mais autonomia nos estudos, mais participação nas atividades escolares e melhores oportunidades no futuro, inclusive no mercado de trabalho. O próximo passo para a aprovação da Política Nacional de Alfabetização Digital das Pessoas com Deficiência será a análise pela Comissão de Finanças e Tributação. Da Rádio Câmara de Brasília, Sofia Peçanha.
3: Educação.
11: Bibo Nunes, do PL do Rio Grande do Sul, é autor do projeto que proíbe a aprovação automática de alunos não alfabetizados nos três primeiros anos do ensino fundamental. O texto altera a Lei de Diretrizes e Bases da Educação Nacional e aguarda análise pela Comissão de Constituição e Justiça.
28: Tem que saber ler e escrever, isso é o mínimo. Escola é para educar, que acima de tudo o objetivo das escolas é a educação. Se não for educação, não tem o menor fundamento. Espero que aprove para o bem da educação no Brasil. Não tem fundamento uma criança no primeiro, segundo, terceiro ano serem aprovados sem saber ler e escrever. Essa é a minha luta para melhorar, de fato, a educação no Brasil.
14: Bibo Nunes acredita que a promoção automática dos alunos serve apenas para melhorar indicadores educacionais. Na avaliação do deputado, a medida desestimula estudantes e professores, cria uma falsa sensação de aprendizado e compromete a qualidade da educação.
0: Justiça.
11: Comissão aprova a proposta que permite até 40 salários mínimos para a retirada de valores a herdeiros. A repórter Júlia Lopes explica a atualização dos valores.
1: A Comissão de Finanças e Tributação da Câmara dos Deputados aprovou um projeto que atualiza para até 40 salários mínimos, o equivalente hoje a R$ 64.840, o valor que poderá ser liberado a herdeiros sem necessidade de inventário em cadernetas de poupança e fundos de investimento. A proposta foi apresentada pelo deputado Celso Russomano, do Republicanos de São Paulo, e altera a lei que trata do pagamento a dependentes ou sucessores de valores não recebidos em vida pelo titular, como restituições no imposto de renda e outros tributos. A regra vale para casos em que não há outros bens sujeitos a inventário. No texto, o autor explica que, nesses casos, os herdeiros costumam utilizar os valores recebidos para cobrir despesas como impostos, custas judiciais e honorários de advogados, entre outros gastos. O relator da proposta, deputado Hildo Roge, do MDB do Maranhão, afirma que a atualização é necessária, porque a legislação atual utiliza como referência a obrigação do Tesouro Nacional, a OTN, que não existe mais, o que gera dificuldades de interpretação.
15: Essa regra já existia, só que como ele estava estipulado, referenciado em cima de um título do governo, que era a antiga OTN, e como a OTN não existe mais, não existia mais a referência de até quanto poderia ser pago de forma imediata para a viúva, ou para o viúvo, ou para o filho. Então isso impedia a evolução e a facilidade e a rapidez da transferência desses recursos de uma conta para a conta do herdeiro. E isso é facilitado agora.
1: Além disso, a proposta altera o Código de Processo Civil para estabelecer que o juiz não poderá negar o pedido de gratuidade da justiça apenas com base na renda de um herdeiro ou na posse de um imóvel. O projeto, que busca atualizar o limite a ser retirado por herdeiros em cadernetas de poupança e outras aplicações no valor até 40 salários mínimos, segue em análise na Comissão de Constituição e Justiça. Da Rádio Câmara de Brasília, Júlia Lopes.
0: Economia.
14: A Câmara aprovou proposta que garante imunidade tributária aos templos religiosos e suas entidades filantrópicas, também sobre tributos incidentes no consumo de bens e serviços. Marcelo Crivella, do Republicanos do Rio de Janeiro, afirma que a medida regulamenta um direito já previsto na Constituição.
16: Essa é a grande, eu diria, notícia para os templos religiosos, é fazer com que a imunidade prevista na Constituição Federal se torne realidade com relação aos tributos que incidem no consumo de bens e de serviços. Essa PEC foi aprovada no plenário com 385 votos favoráveis, 93 votos contrários e 7 abstenções. Portanto, teve ampla maioria.
11: Na opinião de Marcelo Crivella, a medida pode reduzir os custos de igrejas e instituições beneficentes na aquisição de equipamentos e insumos utilizados em atividades religiosas, assistenciais e sociais. A proposta agora será analisada pelo Senado.
0: Eleições.
14: Depois de ser aprovado na Comissão de Constituição e Justiça, o projeto que aumenta o prazo para transferência de domicílio eleitoral está pronto para ser votado pelo plenário da Câmara.
11: A proposta também altera as regras para comprovação de vínculo com a localidade, como informa a repórter Silvia Munhato.
17: A Comissão de Constituição e Justiça da Câmara aprovou o projeto
4: que amplia de 150 para 180 dias antes das eleições o prazo final para o pedido de transferência do domicílio eleitoral. Pelo texto, o tempo de residência mínima no novo município também muda de 3 para 6 meses. A deputada Júlia Zanatta, do PL de Santa Catarina, relatora do texto, foi favorável à mudança.
17: A prática do turismo eleitoral, a transferência fraudulenta de domicílio com fins meramente eleitoreiros, constitui uma burla que corrói a representatividade democrática e a soberania popular em sua dimensão municipal. O voto é o exercício de soberania localizado e a fraude de domicílio rompe o nexo da pertinência essencial entre o eleitor e a comunidade política local, cujos rumos ele pretende definir.
4: A proposta também altera a forma de comprovação de vínculo com a localidade. Será exigida a apresentação de comprovante de residência oficial em nome do eleitor, como contas de água, luz, gás, telefone fixo ou correspondência oficial de órgãos governamentais. A lei atual permite a comprovação por meio de declaração do próprio eleitor ou outros meios que forem considerados convincentes pelo juiz eleitoral. Da Rádio Câmara de Brasília, Silvia Minhato.
0: Desenvolvimento Regional.
14: Rodrigo Hollenberg, do PSB, teme que o empréstimo de 6 bilhões de reais feito pelo governo do Distrito Federal para cobrir o rombo do Banco de Brasília, no caso Master, comprometa a saúde e a educação públicas. Por isso, o deputado acionou a justiça em defesa de crianças e famílias atípicas.
18: Nós, então, oficiamos ao Ministério Público do Distrito Federal e Territórios, solicitando que determine que o governo do Distrito Federal faça concurso para orientadores educacionais para que essas crianças, esses jovens com deficiência, possam ser acolhidos adequadamente na rede pública de educação do Distrito Federal. Do mesmo modo, nós estamos solicitando ao governo do Distrito Federal que realize a contratação de médicos, de enfermeiros, de técnicos de enfermagem, que possam garantir o atendimento a essas famílias.
11: Presidente da Comissão de Defesa dos Direitos das Pessoas com Deficiência, Rodrigo Hollenberg, relata o drama de famílias atípicas sem atendimento adequado e lamenta a falta de concurso para orientadores educacionais no Distrito Federal desde 2017.
0: Previdência.
14: O tempo para a aposentadoria de policiais militares e bombeiros poderá ser reduzido. Uma proposta aprovada pela Câmara permite que os estados e o Distrito Federal editem leis locais para diminuir esse prazo. Confira na reportagem de Maria Neves.
19: Aprovado na Comissão de Constituição e Justiça da Câmara dos Deputados, projeto que reduz o tempo de serviço de policiais e bombeiros militares para ter direito à aposentadoria integral, pode seguir para o Senado. Pela proposta, os estados poderão editar legislação própria para reduzir em até 5 anos o tempo mínimo de exercício na função para receber proventos integrais. O autor do projeto, o deputado Júnior Amaral, do PL Mineiro, argumenta que a medida busca trazer justiça para policiais e bombeiros militares que trabalham em condições difíceis e são pouco valorizados.
20: Os profissionais de segurança pública no Brasil já sofrem com falta de retaguarda jurídica, já sofrem com falta de logística adequada para trabalhar, já sofrem com baixos salários. Então, essa questão da previdência é algo mínimo que a gente pode fazer aqui na Câmara dos Deputados para impedir que esses homens e mulheres sejam ainda mais desprestigiados, como infelizmente são historicamente no nosso país.
19: Atualmente, a lei exige 35 anos de serviço para militares receberem a aposentadoria com valor integral. Desse tempo, pelo menos 30 anos devem ser em atividades militares. Com o texto aprovado, o período mínimo de atividade militar poderá cair de 30 para 25 anos. Na regra de transição vigente, militares que ingressaram no cargo há mais tempo, antes de 2020, e ainda não cumprem os requisitos, têm de contar pelo menos 25 anos de serviço militar, mais um pedágio. Eles devem trabalhar mais 4

0: recursos dos servidores em bancos que não têm condições de garantir a liquidez e garantir a rentabilidade e garantir que esses recursos não serão perdidos. Então a proposição desse PLP é de que os institutos de previdência de cada município brasileiro e dos estados brasileiros, eles tenham um limite, que 80% dos recursos dos servidores sejam obrigatoriamente aplicados em títulos que estão lastreados no Tesouro Nacional e em bancos públicos que dão garantia de que esse recurso não será perdido. E os demais 20% sejam aplicados em critérios muito rígidos de solidez dessas instituições financeiras.
1: Segundo Tarcísio Mota, a medida evita perdas em aplicações de alto risco e garante maior segurança aos recursos descontados de cada servidor. Ele argumenta ainda que o texto reduz a influência de interesses políticos e financeiros na gestão dos fundos previdenciários dos servidores.
2: Habitação.
3: Padre João, do PT de Minas Gerais, defende a aprovação de projetos que incentivam cooperativas habitacionais a participarem do Minha Casa Minha Vida. Ele avalia que a contribuição dessas entidades pode ampliar o acesso à casa própria com unidades mais acessíveis e de melhor qualidade.
4: Então temos que continuar avançando e avançando também com a nossa relatoria, com o projeto de lei que garanta a autogestão. Ou seja, além da responsabilidade e disposição de estados, do Distrito Federal e municípios, a sociedade civil organizada em forma de entidade ou cooperativa poder não só construir as moradias na forma de autogestão, mas também outros equipamentos importantes para a comunidade.
1: Padre João observa que o déficit habitacional atinge quase 5 milhões e 700 mil famílias no país. Ele afirma que a autogestão dá segurança jurídica a experiências já existentes e permite incluir equipamentos comunitários nos empreendimentos habitacionais.
2: Segurança Pública.
3: A Câmara aprovou proposta que transforma em lei o atendimento a brasileiras no exterior. Saiba mais sobre o assunto na reportagem de Paula Bittar.
5: A Comissão de Constituição e Justiça da Câmara aprovou uma proposta que transforma em lei a política de atendimento a brasileiras que vivem no exterior por meio dos Espaços da Mulher Brasileira. A iniciativa, desenvolvida pelo Ministério das Relações Exteriores em consulados brasileiros, oferece orientação e apoio especializado com prioridade a mulheres em situação de vulnerabilidade. Entre os objetivos da política estão o combate à violência doméstica, a orientação sobre direitos e o apoio à capacitação profissional, ao empreendedorismo feminino e ao aprimoramento educacional. O texto aprovado também prevê que o atendimento poderá contar com profissionais especializados e instituições parceiras em áreas como imigração, direito de família, legislação trabalhista e previdenciária, apoio psicológico e capacitação linguística, educacional e financeira. A proposta estabelece que a implantação dos Espaços da Mulher Brasileira ocorrerá de forma gradual, conforme a avaliação do Itamaraty. A prioridade será dada às localidades onde houver maior necessidade de reforço do atendimento às mulheres, conforme a disponibilidade de orçamento, funcionários e de espaço físico nas repartições consulares. De acordo com dados do Ministério das Relações Exteriores, a rede consular brasileira realizou 1.556 atendimentos a brasileiras vítimas de violência doméstica e de gênero no exterior em 2023. Segundo a relatora na comissão, deputada Maria do Rosário, do PT do Rio Grande do Sul, o projeto garante a segurança jurídica de uma prática que o Itamaraty já desenvolve com sucesso.
6: Os objetivos específicos da criação deste espaço da mulher brasileira é o combate à violência doméstica, é a defesa das imigrantes contra a discriminação e a orientação a elas para a salvaguarda dos seus direitos humanos, é garantir a sua capacitação, o apoio ao empreendedorismo feminino, o apoio ao respeito, o aprimoramento educacional. Então, estas mulheres brasileiras que vivem no exterior passarão a ter um apoio maior dentro dos consulados, como mulheres. E esse trabalho, sinceramente, será muito importante para a valorização dessas mulheres e tranquilidade das suas famílias que se encontram aqui no Brasil.
5: O projeto que transforma em lei a política de atendimento a brasileiras que vivem no exterior por meio dos espaços da mulher brasileira já pode ir diretamente para o Senado, a menos que haja recurso para votação antes pelo plenário da Câmara. Da Rádio Câmara de Brasília.

0: Brasília, Paula Bittar.
1: Meio Ambiente.
2: Delegado Palumbo, do Podemos de São Paulo, é autor de projeto de lei que aumenta a punição para quem maltratar animais. O deputado explica que a proposta eleva a pena máxima de prisão dos atuais 5 para até 12 anos para os condenados por esse tipo de crime.
3: Nós estamos lutando. O meu projeto estipula uma pena de até 12 anos de cadeia. O indivíduo que maltrata um animal tem que ficar encarcerado, de preferência trabalhando para pagar o próprio sustento. É assim que a gente trata criminoso, gente desalmada, que não tem coração, que maltrata os animais. Se esse projeto for aprovado, espero que seja, nós estamos lutando para isso, o criminoso que maltratar animal vai ficar 12 anos enjaulado, que é onde ele tem que ficar.
4: Delegado Palumbo argumenta que a legislação atual não consegue manter presos os autores de maus tratos. O parlamentar também destaca sua atuação em defesa da causa animal e cita outras iniciativas apresentadas por ele ao longo da vida pública.
2: Termina agora o Jornal Câmara dos Deputados, produzido pela Rádio Câmara, com trabalhos técnicos de Everson Urani e a apresentação de José Carlos Andrade e Luciana Vieira. Uma boa noite para você.
4: Ótima noite. A Voz do Brasil volta amanhã.
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1: Josi por aqui, com o coração aberto, alma preparada pra sentir, onde cada som que vai passar por aqui tenha certeza que vai trazer o aroma de terra molhada em cada palavra, em cada acorde, e também aquele bom sabor do café passado. Aqui no Paixão Sertaneja, moda não é só tendência, é tradição, moda que nasce na terra, floresce no coração e continua sempre fiel às suas raízes. E se a saudade chegar de repente, ai, fique à vontade, porque esse programa, porque esse espaço é perfeito para liberar os sentimentos e se deixar levar pelo ritmo da ótima música. Então prepare-se, porque o Paixão Sertaneja tá apenas começando, hein? E hoje o sertanejão vai tocar profundamente o seu coração.
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0: bela moda sertaneja acabou de passar por aqui, dá até pra sentir o aroma da terra molhada. E aí, conta pra gente que lembrança surgiu depois dessa música. Envia pra cá. Ah, eu adoro prosear. Continuamos na estrada com mais música gostosa pra tocar direto o seu coração.
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2: Essa moda é apaixonada demais. Eu não queria viver uma história dessa não, viu?

0: 7h15.
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1: Pode segurar a emoção só um pouquinho, aguenta que ainda não é hora de dar tchau. Daqui a pouquinho tem mais moda sertaneja por aqui. Bora fazer um intervalinho bem pequenininho, já já eu tô de volta. Seguinte, puxa a cadeira mais pra perto, dá uma respirada básica, eu vou ali e volto já. Não demora, não demora, minha gente, o Paixão Sertaneja já já tá de volta, ainda mais conectado ao seu coração, eu prometo, fique tranquilo.
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3: 7h30.
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1: Pronto, violeiro já afinou a viola. Agora a conversa segue adiante. Se permanecer comigo, você vai acompanhar um trajeto de músicas espetaculares. Tenha certeza. Prepare-se. As novas tendências do sertanejão estão chegando por aqui e eu tenho certeza que você vai gostar de cada uma delas. Não pare agora, tá? Siga aí junto comigo aqui no Paixão Sertaneja, porque aqui o ritmo sertaneja é incessante e a emoção só se intensifica.
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0: essa foi de mexer mesmo com a gente, né? Tem algumas músicas que parecem ter sido feitas à mão pra gente. E aí, será que essa música representou você naquela conversa? Tô doida pra saber. Nesse momento, continuamos com a boa música pra nutrir a essência.
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0: 7h46.
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0: foi um espetáculo, não foi? Agora, pequena interrupção. Daqui a pouquinho eu tô de volta pra seguir o trajeto musical junto com você.
1: É apenas o tempo de beber um pouco de água, ajustar o chapéu e preparar o coração. Aguenta aí.
0: Segura, minha gente. O Paixão Sertaneja já já tá de volta. Aguenta aí.
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3: 8:01.
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1: E aí, galera pop! Sejam muito bem-vindos ao Popstar, a sua dose diária de tudo que rola no mundo das celebridades. Eu sou Andressa